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7: 10 e 13.

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2: 10:21.

0: Obrigado!
1: Valeu.
2: Cajuru FM 10:35.

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1: 11:15.
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0: Jefferson Moraes, Matheus e Cauã.
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0: Fred Mariano!
1: Fred!
0: Muito obrigado, gente.
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2: 12:48.
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0: Tá calmo nesse povo, minha irmã. Tô calmo.
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1: João Lucas e Matheus, João Bosco e Vinícius.
2: Que prazer, hein, moçada?
1: Tamo junto.

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2: Alexandre Pires.
3: Você sempre apaixonado, né, amigo?
2: Inclusive por você também.
3: Eu também.

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1: Que legal lembrar de você. Ó, preciso te falar uma parada aí, ó.

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1: Vamos nessa, Catinguelê!

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0: 2h52.
2: Gustavo Mioto!

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1: 3h58.
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0: ESPN.
1: Aleluia. 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
2: 4:31.

0: gostou, faz barulho!
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0: Quero ver todo mundo cantando esse refrãozinho, gente.
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2: Cajuru FM informa a hora certa.
1: 3:50

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1: 6:10.
2: É isso aí, moçada.

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2: Cajuru FM, informa a hora certa.
3: 6:27.
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0: 6h38.
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1: 6h45.
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11: 6:49.

0: Matheus Vasconcelos.
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0: 7:05.
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0: Matheus Vasconcelos.
1: Ele é

0: Muito obrigado. Quem que é aí o garanhão da madrugada? Quem que é o garanhão aí? Segura no garanhão.
1: Matheus Vasconcelos.

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4: 7:42.
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2: 7h46.
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7: 8 e 3.
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2: 8:08.

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Bom dia a todos os ouvintes do programa Cheiro da Terra, com Roberto Fonseca. Quero abraçar com muito carinho você que está sempre ligado na nossa rádio Cajuru, a sua rádio. Bom dia, Carmo do Cajuru. Você que mora no centro, em nossos bairros, o nosso abraço e um ótimo dia. Bom dia a todos que estão nas nossas comunidades rurais. Bom dia, dona de casa, motorista, profissionais liberais, autoridades, empresários e funcionários, comerciantes, funcionários do comércio, funcionários públicos, representantes das nossas igrejas, trabalhadores e todos os ouvintes da Cajuru FM. Bom dia aos moradores das cidades vizinhas e suas comunidades que nos ouvem. O meu abraço a todos aqueles que trabalham para que Cajuru seja um ótimo lugar para vivermos com nossos familiares, nossos amigos e todas as pessoas do bem. Olá, ouvinte da Rádio Cajuru FM. Bom dia! Quer dar seu recado, abraçar seus familiares, amigos, nossos aniversariantes? Quer fazer uma crítica construtiva, contribuindo para o nosso crescimento socioeconômico? Ligue para a Rádio Cajuru FM, 3244-1194. Ou pode mandar sua mensagem pelo WhatsApp 999-37-1194. Assim que puder, vamos atendê-lo. Lembre-se, estamos ao lado da nossa população. 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Começa agora o programa Cheiro da Terra, com Roberto Fonseca, esse amigo de vocês.

0: Opa, bom dia para você, que você tenha um ótimo dia aqui na sua, na nossa Cajuru FM. Bom dia, muito obrigado pela sua participação conosco, tá certo? Ora, deixa eu te falar, vamos aqui ver aqui alguns recados da Rádio Cajuru FM. Quero te abraçar nessa terça-feira, meu bom dia, dia de reunião na Câmara de Vereadores. Que você tenha uma terça-feira maravilhosa, tá certo? Tá um frio danado, né, gente? É, mas o frio passa e nós ficamos aí, não é isso? Claro, bom dia. E hoje, dia 23, dia da fogueira lá na Estiva, essa fogueira que é uma tradição aqui em Carmo do Cajuru, no nosso município, não é verdade? Uma fogueira maravilhosa e todos estão convidados, né, a participarem desse momento legal e importante aqui da vida do forró de Carmo do Cajuru. Você sabe da história lá, né? O pessoal passa na, depois que a fogueira queima toda lá, vai aquela brasa, aquela quantidade de brasa, muitas pessoas passam em cima da brasa descalço. É, tem que ter uma fé danada, né? Lógico que tem que ter muita fé, não é? Então, acho muito legal isso aí, é uma tradição, é uma coisa histórica, né? Que nós temos aqui no nosso município de Carmo do Cajuru. Nós estamos tendo muitas festas, né? Aí, tá vindo aí, dia 4 de julho, a caminhada para Jesus, né? Isso é isso mesmo, não é isso? Com a participação da administração municipal, das igrejas, né? E você é convidado. Acontece lá no Parque de Exposições, não é isso? Então, é um local de evento espetacular, né? Tá certo? Eu tenho muito orgulho de ter passado a área de rodeio, o Parque de Exposição de Cajuru para aquela área, num terreno que eu comprei na minha época, que eu desapropriei, né? Enfrentei uma barra pesada, até ameaças bobas aí, né? E tal. E nós conseguimos ali aquela área para o rodeio, né? E todas essas festas bacanas que nós temos em Carmo do Cajuru, não é? Não tinha um lugar adequado. O rodeio era feito lá na Barraginha, na época que foi feito lá, era muito legal, muito bacana, né? Só que a cidade vai desenvolvendo, o município cada vez maior, e nós precisávamos então de melhorar, né? Além disso, conseguimos ali também mais de 100 locais para as nossas empresas, que hoje é a solução financeira deste município. Tá certo? Ajuda muito, né? Tá bom? Meu abraço, meu carinho a todos vocês. Que vocês tenham um ótimo dia. Deixa eu ver agora. Vamos com os recados aqui, gente. Tem alguns recados para falar aqui que não podemos deixar de jeito nenhum, né? Eu fico fazendo jornal e às vezes atraso um pouco para chegar aqui. Tá bom, gente? 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É isso aí. 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Bom dia para você, meu muito obrigado. E depois nós temos mais recados aqui, né? Recado na Cajuru FM é o dia inteiro. Que coisa boa, né? Quero mandar um abraço para a Edna. Obrigado aí, Edna. Gostei demais. Ontem eu não tive pronto aí de responder a Evane. Não, Edna não, é Evane. Alô, Evane. Bom dia. Obrigado pelo presente. Evane é gente boa demais, né? Sempre ouvindo a sua, nossa rádio Cajuru FM. Eu fui a Belo Horizonte ontem à tarde. E estou voltando agora aqui para a Rádio Cajuru FM para estar falando com meus amigos, amigas aqui ligadíssimas na Rádio Cajuru FM. Bom dia para você! Vamos com alguns apoios culturais e depois música. Não é isso, Márcia? A Márcia Zé Salgado, lá de Salgados, falou: Roberto, eu quero ouvir Renata Caetano daqui a pouco. Tá bom? Bom dia!
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3: 8:32.
4: 8:32. Alô, meu amigo Tonho da Saia. Bom dia para você, que você tenha um ótimo dia. Mandando um abraço para o meu amigão Dalton de Melo Campos e toda a sua família. Meu abraço para você. Alô, Marinei. Marinei tá ligadíssima na Cajuru FM, não é isso, Marinei? Meu abraço. Alô, Ivane. Meu abraço, meu carinho. Obrigado. Também mandando um abraço para a Edna Epifano. Alô, Edna, bom dia para você. Abraçando a Edna, tem que abraçar o Toninho também, né? Toninho e toda a família dos Epifânios, né? O Zé Carlos não está aqui mais não, mas era um grande jogador, né? Expedito, né? E o Toninho, né? Todo mundo muito bom de bola e boas pessoas e amigos nossos, né? Que prazer, não é? Alô, Sidney, o Sidney, o caminhoneiro deste Brasil, Sidney, todo mundo conhece ele, né? Meu abraço para você e toda a sua família. Também quero mandar um abraço aqui para a galera do Sacolão Cajuru. Alô, Jesus, alô, Débora, Ana, Paula, Cláudia, Cristiano, Maria Augusta, Aninha, Tânia, André, o Wagner, o Adriano e a Vitória. Bom dia. Né, gente? De vez em quando troca aí um funcionário, outro e tal, aí a gente deixa algum de lado, mas depois eu vou passar lá para pegar o nome da galera toda de novo. Meu abraço, meu carinho para vocês. Também quero mandar um abraço para o João Cordeiro e família. Né, João? Meu abraço para você, pro Ricardo e toda a sua família, João. Meu abraço, meu carinho para você. E também mandando um abraço para a borracharia do Macarrão. Alô, Macarrão! Alô, meu amigo Moranga! A borracharia do Moranga e tanta do Moranga quanto do Macarrão é boa demais da conta. Estão sempre ligados na Rádio Cajuru FM. Também quero mandar um abraço para meus vizinhos, né, gente? Não tem ninguém melhor que meus vizinhos, viu? É tudo bom demais da conta. Mandando um abraço aí para toda a minha família também, claro, né? Que bom, né? Mandando um abraço para minha sogra. Alô, minha sogra, bom dia. E meus irmãos todos, né? Meu abraço para o Afonso, o Silvano, o Anselmo, o Bruno, que fez uma cirurgia esses dias, né, Bruno? Machucou o carcanhar lá, teve de fazer lá melhorar o tendão de Aquiles dele, né? Meu abraço, meu carinho, que você tenha um ótimo dia. Então vamos aqui com músicas de rodeio. Primeiro aqui uma chamada legal do mundo, né? Com Zezé de Camargo e Luciano, O Dia Que Eu Saí de Casa, né? Tem gente que adora essa música. E depois, para a Márcia de Salgado, Renata Caetano, Seu Jeito de Ser. Bom dia para você!
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4: Bom demais, né? Comilho,
6: vamos lá.
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1: Alô, meu povo! 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Nesse momento, o mundo do rodeio para começar a festa de rodeio. Sem muito blá blá blá, convido meu companheiro Pica-Pau. Chegando por ali também o presidente do Pé-Quente, o presidente da festa de rodeio. Comissão organizadora, senhores tropeiros, rainha princesa, equipe Charles Correga vindo por ali também.

aplaudir os melhores cowboys em touros e cavalos do meu Brasil. Modalidade em touros à minha esquerda, modalidade em cavalos à minha direita. Juntamente com ele, as cowgirls que vêm para os trabalhos. Aí vem eles, meu povo, chegando para os trabalhos. Uma salva de palmas, mais palmas, mais palmas para os artistas. Bem, senhores cowboys, novamente é hora de trazer o chapéu no peito e levar o pensamento a Deus. Porque a senhora Aparecida chega novamente com seu manto sagrado para proteger o nosso povo em mais uma etapa de nossas vidas, em mais uma missão. Independente da sua religião, da sua crença, eu convido o povo brasileiro, principalmente o povo do rodeio, a nossa homenagem àqueles que fizeram do rodeio nacional e da música sertaneja essa grande

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1: 8h49.
2: 8h49, nós não podemos deixar de falar da corrupção neste país. Que loucura que a coisa está. Agora o banco ligado ao Edir Macedo, alguma coisa assim, também está com a Polícia Federal em cima. Problemas e mais problemas. Nunca vi tanta corrupção assim. E não tem lado. É esquerda, é direita. Nunca vi tanta gente roubando o dinheiro público. Gente, dói pra caramba, né, gente? Puxa vida, que dinheiro que podia ser aplicado em tanta coisa boa, importante para nós, não é? Mas tem os corruptos. E muito, é gente demais, gente. Pelo amor de Deus. Pois é, gente. Inclusive aqui, eu vou passar uma música aqui para os corruptos, não para as pessoas de bem. Tem muita gente do bem também, claro que tem, não é? Então vou passar aquela música do Eduardo Cuidado, né? Que é uma música que foi feita para os corruptos, para as pessoas erradas, os políticos errados, desonestos, e só te usa na hora do voto. Esse ano tem as eleições. Vamos escolher aquelas pessoas que você tenha a consciência que são pessoas corretas, pessoas boas, importantes para o nosso município, por exemplo. Não é? Nosso município precisa de muita coisa, mas muita coisa. E talvez, se não fosse esses erros que tem nesse país de pessoas roubando, pessoas, às vezes, pessoas que estão pertinho de você, que estão aqui em Minas Gerais, que estão tá em Brasília, estão tá não sei aonde, no Rio de Janeiro, não é? Talvez sobrasse mais dinheiro para nós ter uma cidade cada vez melhor. Não é? Por isso que a gente está sempre falando. Gente, é muito importante as câmaras de vereadores, as câmaras dos deputados, o Senado, todos verificarem realmente a situação financeira dos municípios, né? Porque o dinheiro, gente, é gerado nos municípios. O dinheiro sai daqui, de Carmo do Cajuru, de Divinópolis, Itaúna, Itaguara, todas as cidades. E o dinheiro tem que voltar, não é? Mas muitos se perdem pelo caminho. Todo dia vocês ouvem aí as rádios falando, a televisão, as redes sociais. E dói profundamente isso. Não é? Não é possível, gente, que nós vamos ter que... Não é? Vejam bem, esse hospital aqui de Divinópolis, de regional, né? Há quantos anos levou para fazer esse hospital? Há quantos anos já podia estar pronto há muito tempo? Se muito dinheiro que sumiu aí pelo meio, pelos caminhos, não fossem usados. Não é? Então, é duro, mas essa é a grande verdade. Não é? Ainda bem que eu acredito que os nossos políticos aqui de Carmo Cajuru são corretos. Às vezes tem aquele que é melhor, administra melhor, outro que administra pior e tal, tudo. Mas isso faz parte da pessoa que foi eleita, não é? Então, agora, desonestidade, eu acredito que nós não temos pessoas aqui. Acredito eu que as pessoas são honestas aqui, não é? Precisamos disso. E vamos aplicar o nosso dinheiro corretamente. Então, para os corruptos, Eduardo Costa, cuidado. Bom dia para você.

cuidado que eles passam só de 4 em 4 anos, e o resto desse tempo eles

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3: 9:06.
4: 9:06. Bom dia para você. Muito obrigado. Alô, Otacílio. Bom dia para o Tássio, né? Tássio está lá ouvindo a sua, a nossa Cajuru FM. Bom dia. Olha, gente, a gente tem que se explicar o que que acontece. Morando numa cidade maravilhosa como é Carmo do Cajuru, aqui todos são pessoas que se conhecem. Né? Eu, por exemplo, todo mundo me conhece, e eu conheço praticamente todo mundo também, não é? Então, a gente tem que ter cuidados para não maltratar pessoas aqui de Carmo do Cajuru. Eu, particularmente, entendo que os nossos políticos são todos honestos. Pelo menos é o que, que a gente imagina e acredita, até por conhecer todos eles. Então, quando você faz uma referência a políticos desonestos, é claro que você, nesse momento, você exclui os políticos de Carmo do Cajuru, a não ser que apareça alguma coisa que nos prove isso. Mas nós não temos isso. Então, e precisamos de lembrar também que numa cidade como Carmo do Cajuru, não é igual a cidade de... Não era o Cajuru nosso de 40, 50 anos atrás. Né? Quando a cidade era menor, né? As informações eram muito diferentes. O prefeito tinha uma função quase até difícil, né? Não é isso? Muito difícil, porque não tinha nem pessoas para cuidar de determinados pontos. A Câmara também tinha menos informações, não é verdade? Então, hoje, o prefeito, por exemplo, pode acontecer algumas coisas na nossa cidade que o prefeito, às vezes, não fica sabendo, que o vereador não fica sabendo, não é? Por isso é que é bacana a fiscalização feita pelos nossos vereadores. Não puxa saco. Esse negócio de político puxar saco, Deus me livre. Né? Não precisa puxar o saco de ninguém. Cumpra os deveres. Não é? Isso é legal, bacana. Não é? Por isso que eu estou sempre defendendo os políticos de Carmo do Cajuru. Né? Tem aquele que trabalha mais, aquele que trabalha menos, por aí afora. Mas, né, a gente tem que falar isso porque nós temos que defender as pessoas do bem. Vamos agora com as últimas do esporte, né? E o pau tá quebrando. E o Messi, hein, rapaz? Ô, rapaz, esse Messi, a Argentina marcou 5 gols, os 5 gols foi tudo dele. Ainda perdeu um pênalti ontem ainda. Vamos lá com o futebol? Bom dia para você. Não é isso, Zé do Beco? Bom dia!
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7: Pois é, a Copa do Mundo segue a todo vapor. Vamos atualizar as informações aqui do Mundial, do que aconteceu ontem. Tivemos vitória da Argentina, vitória da França, Messi e Mbappé balançando as redes. Messi quebrando mais um recorde e vamos atualizar também, claro, as informações da seleção brasileira. Já colocou na sua agenda, ouvinte? Amanhã tem o Brasil fechando a fase de grupos contra a Escócia, jogo às 19h. O técnico Carlo Ancelotti tem uma dúvida para definir a sua escalação. Vamos então aos Estados Unidos, ele já está conosco, o repórter Thiago Reis.
3: Seleção brasileira se preparando, último treinamento em Nova Jersey para amanhã enfrentar a seleção da Escócia lá em Miami. Wellington Campos está acompanhando a seleção brasileira e tem informações importantes no tiro de meta. É o Brasil fechando a fase de grupos com o seu terceiro jogo no Mundial amanhã contra a Escócia. Fala aí, Wellington.
8: E a seleção brasileira daqui a pouco chega aqui no Columbia Park para o treinamento desta manhã de terça-feira. Treinamento bem mais cedo. Geralmente o time trabalha às 11h da manhã e vai treinar então às 9h30 para voltar ao hotel. O almoço e a viagem, voo fretado para a cidade de Miami. Sem Rafinha, o técnico Ancelotti vai testar hoje Gabriel Martinelli, Rayan, também o Endrick, além do próprio Luiz Henrique. E tem Neymar à disposição para o jogo de amanhã. É com você, Thiago.
3: Obrigado, seleção brasileira em destaque aqui. Vamos falar das outras seleções do Mundial. Ontem, jogos importantes, tivemos um dos maiores jogos da história da Copa. 4 horas de duração, França e Iraque, com a seleção francesa vencendo por 3-0. O detalhe é que no intervalo do jogo, uma chuva torrencial castigou a Pensilvânia, local do jogo lá na Filadélfia. E com isso, a partida ficou parada entre o primeiro e o segundo tempo por 2 horas. Com a bola rolando, show de Mbappé, marcando 2 gols para a seleção francesa. O Dembélé fechou a conta, vitória da França, que vai decidir o seu caminho na Copa do Mundo contra a Noruega, que também venceu. Então as duas seleções têm 6 pontos, elas se enfrentam na última rodada na fase de grupos. Muito equilíbrio nesse grupo e da Copa do Mundo, França e Noruega duelando pelo primeiro lugar. No grupo J, história da Argentina, recorde sendo quebrado. A Argentina venceu a Áustria 2-0 e está classificada. Só que os 2 gols foram marcados por Lionel Messi. Ele agora é o maior artilheiro da história da Copa do Mundo, chegando a 18 gols. Ele havia se igualado ao Klose na primeira rodada e agora assume essa posição histórica como maior artilheiro do Mundial, tendo feito 2 gols. E detalhe, hein? O Messi ainda perdeu um pênalti no jogo contra a Áustria. Lembrando a você que hoje, na agenda dessa terça-feira, Portugal enfrenta o Uzbequistão 2 da tarde. É jogo do grupo K, que também terá hoje Colômbia e Congo às 11h. No grupo L, a Inglaterra enfrenta Gana 5 da tarde. Panamá pega a Croácia 8h. São os jogos desta terça-feira aqui na Copa do Mundo dos Estados Unidos, Copa do Mundo. Thiago Reis.
7: Obrigada, Thiago, pelas informações. Também o Wellington Campos. Thiago citou o jogo da Noruega, né? Ficou 3-2 para a Noruega contra Senegal. E já nesta madrugada tivemos mais um jogo, a vitória da Argélia sobre a Jordânia por 2-1. Vamos falar também dos nossos times mineiros que já retornaram aos trabalhos, visando a sequência da temporada já neste mês de julho. No Cruzeiro, muita coisa acontecendo, Kaique se despedindo, amistoso sendo marcado. Quem nos conta tudo é Emerson Pancieri.
9: O lateral esquerdo Kaique, de malas prontas, viaja hoje para a Itália para acertar os últimos detalhes com o Como, 14 milhões de euros. Mais um de bônus. Primeiro vai por empréstimo, depois já está tudo amarrado, um contrato de 5 anos. É uma forma também do Como dar uma resolvida na questão do fair play financeiro. Está tudo acertado entre as partes. Vai fazer exame médico de praxe, né? Depois tira foto oficial com a camisa do Como. Boa sorte para o Kaique, queria dar toca. O Cruzeiro que correu e contratou o Gabriel Rojas, atleta de 29 anos. Foi a cara nova na intertemporada do Cruzeiro, que começou ontem na toca, recepcionado pelo técnico Arthur Jorge, também pelo Pedro Lourenço, presidente do Cruzeiro. Dia 4 de julho tem Cruzeirão em campo, hein? Amistoso contra o Defensor. É, jogo com o Defensor do Uruguai. Esse confronto às 16h no Mineirão. E Internacional e Cruzeiro, jogo do Campeonato Brasileiro, marcado para o dia 22 de julho, uma quarta-feira, às 21h, em Porto Alegre, é a sequência da caminhada do Cruzeiro também no Brasileirão. Nath.
7: O Wallace está sendo emprestado ao Vitória da Bahia, time que também disputa a Série A. O volante de 31 anos que está afastado, né, desde o mês de abril por um ato de indisciplina, agora será emprestado a outro clube. Lembrando, a Série B não para durante a Copa do Mundo e hoje nós teremos o América em campo. Às 8 da noite, joga contra o Criciúma. Você acompanha também o Atlético emprestando o meio-campista Izep ao futebol português, Galo, que também já retornou aos trabalhos, né? E a expectativa agora pelo anúncio oficial do zagueiro Léo Duarte. 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
4: Muito bem, gente. Vamos com mais notícias de Carmo do Cajuru. Lembrando a todos que hoje é dia do bazar da nossa Vila Vicentina. Alô, galera da Vila Vicentina, meu abraço, meu carinho a todos vocês, aos internos, a quem aí trabalha, nossos voluntários. Lembrando a todos que a Vila Vicentina está precisando de voluntários motoristas para levar os nossos amigos, nossos queridos internos da vila a dar um passeio, ir no médico, né? E fazer aí algumas atividades, não é? Não é isso? Então, se você é tranquilo, quer ser voluntário lá na Vila Vicentina, meu amigo, que coisa bacana é ser voluntário, dê um pulinho lá na vila e seja voluntário, um motorista voluntário. Olha que bacana, não é isso? Pois é, meu abraço, meu carinho. Não se esqueça, então, que hoje, terça-feira, às 12h30 até às 16h, tem o bazar da nossa Vila Vicentina. Quermesse de São Pedro. Nesse sábado, dia 27 de junho, após a missa na Igreja da Matriz de Nossa Senhora do Líbano, teremos barraquinhas. Após a missa, levantamento da bandeira e muita animação. É isso aí, né, gente? Legal demais. E sexta-feira é dia do forró da terceira idade, né? Não é verdade? Foi perdida uma carteira com documentos de Alvimar Ferreira Rabelo, entre Cajuru e Ribeiros. Se alguém tiver encontrado, gente, por favor, telefone para 37 99 23 06 85. 37 99 23 06 85. Então, é uma carteira que foi perdida com documentos de Alvimar Ferreira Rabelo. Olha, gente, documentos não é fácil de arrumar. Ele perdeu entre Cajuru e Ribeiros, não é? Então, se você encontrou ou sabe de alguém que encontrou, dá uma ligadinha para o Alvimar no telefone 99 23 06 85. Tá certo? Ah, e a fogueira da Edicir, hein? É, o bicho vai pegar. Tem um recado aqui de Rodrigo Dias. Deixa eu ver aqui. Ônibus gratuitos vão facilitar acesso à festa de São João de Estivas. A tradicional festa de São João na comunidade estiva, onde reúne milhares de pessoas nesta segunda-feira, hoje, é uma celebração mais aguardada do calendário cultural e religioso de Cajuru. Além das celebrações religiosas, das tradicionais barraquinhas e das apresentações festivas, o grande destaque deste ano será a imponente fogueira da Estiva. Mais de 20 metros de altura, Nossa Senhora! Serão disponibilizados dois ônibus com saída de diferentes pontos da cidade. O primeiro partirá às 18 horas em frente à Igreja São Luís Gonzaga, com paradas nos Correios, Supermercado Lumar, Praça da Bíblia, Panificadora Soberana e Praça do Pau de Óleo. O retorno deste ônibus está previsto para as 20 horas e 30 minutos. Tá certo? Tem mais aqui ainda. Vamos lá, né? Muito bem. Já o segundo ônibus sairá às 19 horas, viu, gente? O primeiro vai sair às 18 horas. O segundo vai sair às 19 horas do bairro Jardim Alvorada, passando pela padaria São José, Praça da Estação, em frente ao restaurante da Cacá, Sicoob Carmocred, Rua 13 de Maio, preste atenção, hein? Em frente ao CEMEI, Brincar e Aprender, Praça do Bairro Vitória, em frente ao Triângulo Vistorias, Praça do Sol, em frente à Igreja Frederico Azanã, Avenida, em frente à Borracharia do Jaba, próximo ao Supermercado João Costa, e por fim, no bairro Gameleira, com parada em frente ao Churrasquinho do Chimbica. A prefeitura convida você.
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4: aí, ó, tá vendo aqui, ó? Pronto. Lembrando a você que a Prefeitura convida toda a população a participar dessa festividade que mantém viva uma das importantes tradições culturais e religiosas deste maravilhoso município. Informações de Rodrigo Dias. Bom dia. É isso aí, né, gente? Bacana demais, hein? Legal, viu? Muito bem. Gente, o negócio é o seguinte. O negócio desse banco, de tal desse, que tem a participação desse Edir Macedo, foi suspenso 700 milhões deles. Não foi à toa, né? Gente, mas que coisa, hein? Todo dia um ladrão ou uma acusação. Onde nós vamos parar, gente? Esse tal de Jacques Wagner, né, gente? O cara líder do governo. Um homem já de idade, idoso. E não é a primeira vez que ele é acusado de alguma coisa, não. Aí vem aquele presidente do Senado defender, sem saber o que está falando. Por quê? Está envolvido também? Agora vejam bem, o presidente dos deputados federais, 513 deputados, está sendo acusado de pedir um empréstimo, conseguir um empréstimo de 23 milhões para a cunhada dele. Que brincadeira é essa, gente? Pelo amor de Deus, todo dia, toda hora, o Flávio Bolsonaro, acusado também de negociatas com o Banco Master, com aquele cara lá, praticamente toda hora você vê um caso e a gente fica pensando, será que todos os partidos têm gente envolvida nisso? Acusações aí de Lula também, cara do Superior Tribunal Federal. Ainda bem que nós estamos lá com o tal de Mendonça, né? Que parece que é um cara correto, que está tendo pessoal da Polícia Federal, que também tem muita gente da Polícia Federal também, que não, a gente não sabe. Mas, pelo menos, ele tem uma turma que está ajudando muito. O governo tentou tirar essas pessoas, esse pessoal da Polícia Federal, corretos, que estão investigando. É difícil, não é, gente? Puxa vida. É difícil. Agora, você fica, Roberto, mas aqui você está aqui embaixo aqui e tal, você falando essas coisas. Uai, gente, o que eu posso fazer? Quantas coisas poderiam ter sobrado para nós aqui em Carmo do Cajuru? Quanto de dinheiro poderia ter vindo para Cajuru? Para os municípios pequenos? E não vem porque essa roubalheira lá em cima come o dinheiro? E é dinheiro demais. É dinheiro demais. Ai, meu Deus do céu. Vamos lá, né, gente? Opa! Ainda bem que aqui em Carmo do Cajuru ainda temos aí bons recursos, né, pelos trabalhadores que nós temos aqui, que nos ajudam muito, né? Pelos empresários, principalmente os empresários de imóveis, comércio, né, que geram uma riqueza muito importante para nós. De Paulo e Paulino, Alin Guaruda, Cristiano e Ralph, briga de foice. Ah, meu Deus do céu! E ainda, Chitãozinho e Chororó, se Deus me ouvisse.

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1: 9h40.
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4: 9h44.

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6: Senhor Jesus, abençoai este dia. Pai nosso que estais no céu, santificado seja o vosso nome. Venha nosso vosso reino, seja feita a vossa vontade, assim na terra como no céu. O pão nosso de cada dia nos dai hoje. Perdoai as nossas ofensas, assim como nós perdoamos a quem nos tem ofendido. E não nos deixeis cair em tentação, mas livrai-nos do mal. Amém. Senhor, eu peço a bênção. O Senhor esteja convosco. Ele está no meio de nós. Abençoai, Senhor, todos e cada ouvinte. E que este dia a Tua presença os acompanhe. Esteja à frente de cada um para os guiar. Esteja atrás para os proteger, esteja ao lado de cada ouvinte, para os amparar. Que a bênção de Deus esteja com todos, Pai, Filho, Espírito Santo, amém. Um ótimo dia para você.
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14: Muito bem, gente. Bom dia para você. Muito obrigado. Olha, mais um recadinho para você aqui, rapidinho, porque está na hora de Padre Reginaldo Manzotti. Padre Reginaldo Manzotti é bom demais, né? É muito legal. Vamos aqui, vamos falar aqui então o seguinte, para você que a quermesse de São Pedro, nesse sábado, dia 27 de junho, após a missa na Igreja da Matriz Nossa Senhora do Líbano, teremos barraquinhas após a missa e levantamento da bandeira e muita animação. Lembrando que teremos aqui o Bazar da Vila Vicentina hoje, a partir das 12h30 até as 16 horas. Muita coisa boa. Nesse frio, você vai achar um negócio legal aí, tá bom? Vagas de emprego, processo seletivo, Costa Foods. Que é isso, Foods. Dia 4 do 7, olha, de 9 às 12 horas. Lá no CEMEI, no auditório do CEMEI. 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Mais benefícios, olha. Tenho certeza que deve ser um bom emprego, né, gente? Porque um salário razoável, né? Mas você tem mais R$ 800 de alimentação e mais benefício, tá certo? Então, dia 4 do 7, de 9 até as 12 horas. Então, é o processo seletivo, tá bom? Aí você vai lá e participa do processo seletivo, tá bom? Salário R$ 1.998, mais R$ 800 de tique alimentação, bom, não é? Mais benefícios. Também quero falar para você que foi perdida uma carteira com documentos de Alvimar Ferreira Rabelo, entre Cajuru e Ribeiro. Se alguém tiver encontrado, por favor, ligue 999-2306-85. E 5. Bom dia para você. Agora é a hora do nosso querido Padre Reginaldo Manzotti. Bom dia.
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0: Louvado seja nosso Senhor Jesus Cristo, para sempre seja louvado. Querido povo de Deus, é terça-feira, é Jesus das Santas Chagas. E vamos juntos dizer: Jesus das Santas Chagas, basta uma gota do teu sangue e eu serei curado. Jesus das Santas Chagas, basta uma gota do teu sangue e eu serei curado. Libertai-nos da ansiedade, da depressão, protegei-nos e curai-nos do câncer. Queridos filhos e filhas, ofereço este programa a todos que estão nos acompanhando e de modo particular por todos os mensageiros, mensageiras das capelinhas de Jesus das Santas Chagas, todos os que rezam o terço das Santas Chagas e têm devoção, e todas as famílias que recebem as capelinhas das Santas Chagas. Estamos no quinto dia da novena do Sagrado Coração de Jesus. Saúdo a todos, a partir da Rádio Evangelizar, de onde tudo começa. As rádios irmãs, cujos nomes cito neste momento. Saúdo a você pela TV Evangelizar, sinal digital em todo o país, em várias cidades, canal aberto, pelo YouTube Padre Manzotti Oficial e pelos aplicativos da Associação Evangelizar é Preciso e todas as plataformas digitais. Filhos amados, povo querido, juntos, nas Santas Chagas dolorosas e gloriosas, iniciemos. Em nome do Pai, do Filho e do Espírito Santo. Amém. Naquele tempo, disse Jesus a seus discípulos: não deis aos cães as coisas santas, nem atireis vossas pérolas aos porcos, para que eles não pisem com os pés e, voltando-se contra nós, vos despedacem. Tudo quanto quereis que os outros vos façam, fazei também a eles. Repito esta frase, que é lapidar, importantíssima na nossa vida espiritual. Tudo quanto quereis que os outros vos façam, fazei também a eles. Nisto consiste a lei e os profetas. Entrai pela porta estreita, porque a porta larga é a porta espaçosa, é o caminho que leva à perdição, e muitos são os que entram por ali. Como é estreita a porta e apertado é o caminho que leva à vida, são poucos os que encontram. Reflita. Primeiro, esta frase que eu disse ser lapidar. Reflita a partir de você mesmo, de mim mesmo. Tudo o que eu quero que façam para mim, que eu também faça a eles, aos outros. Senhor, que não haja maldade, ressentimento, desejo de inveja, muito menos de vingança, humilhação. Senhor, coloque em mim sempre esta verdade: nunca fazer aos outros o que eu não gostaria que fizessem a mim. Então, a consequência disso, se alguém errou, você gostaria, estaria disposto a perdoar, porque gostaria de ser perdoado? Depois, nosso Senhor usa uma imagem muito forte: a porta estreita e a porta larga. A porta larga dos aplausos, da fama, do poder. A porta larga do dinheiro injusto, da vaidade, da soberba, a porta estreita da humildade, a porta estreita da pureza de coração, a porta estreita do pobre em espírito. Senhor Deus, nós te pedimos, dai-nos, Senhor, esta graça, que a palavra de Deus ecoe dentro de nós. E eu digo isso para você agora, nesta hora, olha no relógio. Você tem feito aos outros na medida em que gostaria que fizesse a você? Ou quando alguém erra, você é o primeiro a espalhar a discórdia, a desavença, a mentira, a calúnia, ou mesmo uma verdade só para destruir a pessoa? Porque a verdade sem caridade perde o sentido. Não deixa de ser verdade, mas passa a ser fuxico. Tem buscado a porta estreita, a porta estreita da humildade. Senhor Deus, hoje, nas tuas santas chagas, eu quero entregar, nas tuas santas chagas, aqueles que padecem na escuridão. Senhor Deus, eu te peço também por aqueles que se perderam no caminho. Peço, Senhor Jesus, por aqueles que estão doentes. E você diga: sou eu, diga seu nome, sou eu. Diga: Jesus, filho de Davi, tem de piedade de mim, você está doente. Você está depressivo, vem me tirar, Senhor, desta depressão. Vem, Jesus das Santas Chagas, me tirar desta ansiedade. Vem, Jesus das Santas Chagas, abrir meus caminhos, caminhos retos, verdadeiros. Vem, Jesus das Santas Chagas, iluminar este momento que eu não sei que decisão tomar. Vem, Jesus das Santas Chagas, fala com Jesus como eu estou falando agora, e estou falando do meu coração, estou falando das minhas necessidades. Ei, você está no carro? Ei, você está me ouvindo pelo fone de ouvido? Coloca a mão sobre a tua dor. Coloca a mão, você está com dor hoje. Ninguém merece dor. Você está com uma ferida na perna. Você está inchado. Um órgão teu, os médicos disseram que estão parando. Senhor Deus, eu rezo por aqueles que estão na cama, pela idade avançada, outros que estão doentes com doença crônica. Jesus das Santas Chagas, olhe pelos cuidadores, pela família, olhe por aqueles que estão nos presídios, olhe por aqueles que estão mais um dia sem álcool, mais um dia sem cigarro, mais um dia sem drogas. Jesus das Santas Chagas, esteja atento aos nossos apelos. Jesus das Santas Chagas, escuta a nossa prece, escute o nosso clamor. Filhos, filhas, nós só começamos. Eu vou para o intervalo e volto. E volto rezando. É um momento de graça na tua vida. Chama mais uma pessoa pelo rádio, pela TV, pelo YouTube. Nós voltamos já.
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0: 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Portanto, sexta-feira agora. 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E o livro Ouro será fechado dia 26 agora. Portanto, sexta-feira agora. E eu estou vendo ali a Josefa Maria da Silva de Guarulhos, São Paulo. Terezinha Alzira Padilha, de Contenda, Paraná, Filho de Deus de Santa Bárbara, Santa Bárbara, Fartura, Londrina, Guarapuava, Pentecostes, Curitiba, Juazeiro do Norte, Nova Guarita, Itaiporã, Célia Pinha Rosa, de Curitiba. E o seu nome já está no livro Ouro. Imagine quando rezarem pelos benfeitores que ajudaram a adquirir a terra prometida. O seu nome estará lá. Faça isso hoje. Tânia, que a paz de Jesus esteja com você.
1: Amém, Padre, a sua bênção.
0: Deus abençoe, Tânia. Você fala de onde?
1: Eu falo de Salvador, Padre. É uma honra, é um prazer de falar com o Senhor. Foi Deus que providenciou tudo isso.
0: Prazer todo meu. Você me acompanha como?
1: Eu acompanho pelo aplicativo Ágio Evangelizar. Eu estou assistindo aqui pelo aplicativo YouTube. Padre, ontem eu dei o meu filho, Padre. Ele sofria de depressão há muitos anos. Ele ouvia muitas vozes. Ele foi a quinta tentativa de suicídio. E ele falou para mim assim, há um mês atrás, dessa vez, manhã, eu vou e não volto mais. No dia 21 de maio, eu estava, fui para a academia. Quando eu cheguei, abri a porta do quarto, meu filho estava morrendo. Ele tomou 80 comprimidos. Eu não vou poder falar o nome. Mas eu peço ao Senhor, eu estou doendo muito, Padre. Ontem eu enterrei o meu filho, ele morreu no sábado, 10 horas da noite, pela pneumonia. Deu duas paradas cardíacas. Levei um padre para dar unção dos enfermos.
0: Certo. Meus sentimentos pela perda do filho, Tânia. Eu não estou conseguindo ouvir muito direito. Deixa eu ver se eu entendi. Ele, no dia 21 de maio, ele tomou uma overdose de remédio, isso. É isso?
1: Sim, isso.
0: E depois ele...
1: A gente levamos para o hospital, entubaram ele.
0: Um mês.
1: Veio pneumonia.
0: Entendi.
1: E no sábado veio a falecer. Mas antes disso, eu levei um padre lá,
0: tá,
1: na minha paróquia, para dar um santo de enfermo nele.
0: Tá certo.
1: E aí o padre me falou para me entregar o meu filho a Deus.
0: Certo.
1: Eu, a todo momento, eu entreguei o meu filho a Deus. Padre, certo. Ele teve muita oração. Eu ligava para ele, eu sou associada.
0: Amém. Amém.
1: Isso, porque essa obra não tem que acabar, tem que continuar.
0: Sem dúvida.
1: Todos os dias, Padre, eu escuto o Senhor.
0: Amém.
1: A minha família, Padre, eu tenho três filhos, a mulher, e ele era o único homem, Padre.
0: Entendi.
1: Padre, imagina, por favor, ore por mim, minha dor. E eu posso falar uma coisa, Padre? Padre, eu peço às mães que não desistam dos seus filhos como eu não desisti do meu.
0: Certo.
1: Essa doença, muita gente não leva a sério, Padre.
0: É.
1: Eu peço às mães, os pais, que cuidem dos seus filhos.
0: Entendi.
1: Leve para o psiquiatra, leve para o psicólogo, trate do seu filho, não deixe seu filho só. Diga seu filho, ame seu filho. É, Padre, eu sempre digo aos meus filhos que amo ele. Ele sabe, ele morreu sabendo que eu amava ele.
0: Certo.
1: Eu falava para todos, e falo para meus filhos. Eu tenho uma filha de 36 anos. Uma de 34, uma de 18, e ele ia fazer agora sábado, 33 anos.
0: Entendi.
1: E vai ser a missa de sétimo dia. Padre, eu preciso muito da oração. Meu coração está doendo, Padre.
0: Nós vamos rezar juntos.
1: Eu não sei como suportar essa dor, Padre. Ele Filha. Disse para mim antes de morrer, Padre, assim. Mãe, a senhora escuta todos os dias, Padre Jesus Mazotti. Quem sabe um dia a senhora não vai falar com ele.
0: Hoje é teu dia. Hoje é teu dia. Infelizmente, nessas circunstâncias. Filha, qual o nome do seu filho para eu rezar na missa do meio-dia?
1: Yuri Moura Santo.
0: Só um minutinho. Yuri
1: Moura.
0: Moura
1: Santos.
0: Santos. Vou rezar na intenção da alma dele que descanse em paz. Reze comigo, Tânia. Jesus. Sim.
1: Jesus,
0: pelas
1: tuas santas chagas,
0: conforte meu coração,
1: conforte meu coração.
0: Meu coração dói,
1: meu coração dói.
0: Minha dor é grande,
1: a minha dor é grande.
0: Mas eu te entrego meu filho,
1: mas eu te entrego meu filho.
0: Me ajude, Senhor,
1: me ajude, Senhor,
0: a vencer este luto.
1: A vencer esse luto.
0: Fortaleça minha fé.
1: Fortaleça minha fé.
0: Amém.
1: Amém.
0: Que Deus abençoe, filha. Que Deus abençoe, Tânia. Sinto muito pela perda do seu filho, mas o seu recado ecoou pelo mundo inteiro. Pais, digam que amem seus filhos. E o segundo recado, tão importante quanto. Gente, se você tem em casa alguém com depressão, Não é mentira. Acredite, a depressão é uma doença. Não é fingimento. É doença. E precisa de tratamento. E às vezes a pessoa que está deprimida, depressiva, ela não quer ajuda. Mas isso não quer dizer que você vai desistir. Como ela disse, e é verdade, insista num tratamento psiquiátrico, num tratamento médico. Faça tudo o que puder. Lembre-se, depressão é uma doença. Eu vou para o intervalo e volto já. Volte comigo.

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0: Eu falava com a Tânia e o assunto era muito sério, pertinente. Os dois conselhos: diga aos filhos que amam, mas não só, diga às pessoas que amam. E lembre, depressão é uma doença, precisa ser tratada. Meu abraço, Tânia de Salvador, Bahia. Acompanha pelo YouTube. Lá, nossa querida rádio parceira Excélsio FM, Padre Danilo Pinto dos Santos, Arcebispo Dom Sérgio da Rocha, de São Salvador, Bahia. E eu queria já anunciar Salvador, inclusive já está lá, ó. Canta o Eterno Salvador. Dia 21 de novembro, eu estarei em Salvador. Uma tarde de profunda oração, missa, terço, adoração e um show de evangelização. Portanto, dia 21 de novembro, estarei em Salvador. Da mesma forma, louva a Deus Nosso Senhor em Limeira. Ontem saudei de modo genérico, mas quero agradecer muito ao arcebispo Dom José Roberto Fortes Palau, de Sorocaba, que foi bispo de Limeira e que presidiu a Santa Missa. Quero louvar a Deus pelos 50 anos da diocese e, de modo particular, ao padre Alexander e toda a comissão que estava reunida, uma grande comissão que organizou lindo evento, festa linda. Se você quiser ver tudo, está no YouTube Padre Manzotti. Você está vendo a multidão? Se você está vendo que multidão nesse estádio do Limeirão? Pois é. Todos em torno dos 50 anos, meio século de evangelização. Amado povo de Deus, meu abraço carinhoso à Rádio Magnificat FM. Meu grande abraço à Rádio Magnificat. Louvado seja Deus. 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Vamos à leitura orante? Escute o que as pessoas têm dito, por favor.
1: Eu gostaria de falar sobre a leitura orante de hoje, na qual o senhor falou sobre a fé imatura, que devemos ter uma fé inabalável.
0: Sim.
1: E também quando Paulo diz que vocês, padres, apóstolos, são instrumentos de Deus, e o senhor frisou, devemos amar a Jesus Cristo, não a padre,
0: seguir
1: esse
0: padre
1: ou aquele.
0: Isso.
1: Não ser fraco quando não for atendido.
0: Isso.
1: Já querer abandonar a igreja. Que bênção
0: bom
1: de palavra hoje. Obrigada, padre.
0: Amém.
1: Por todo dia me catequizar, me ensinar um pouco mais sobre as maravilhas do Senhor. Obrigada.
0: Louvado seja Deus, filha de Deus, de algum lugar do Brasil. Bíblia aberta, cartilha de oração.
2: Lá vem vindo a palavra de Deus.
0: E hoje nós continuamos. 1 Coríntios, capítulo 3, versículo 9. Seguintes. 1 Coríntios, capítulo 3, versículo 9, seguintes. Eu vou voltar um pouquinho de ontem para pegar o enredo. Eu plantei, Apolo regou. Lembra que eu expliquei quem era Apolo? Aquele missionário que veio, bom missionário, eloquente, sabido, que veio da Alexandria, que começou não entre Paulo e Apolo, mas na comunidade, rivalidade. Eu sou de tal, eu sou de fulano, eu sou de ciclano. Eu plantei, Paulo regou, mas foi Deus quem fez crescer. Esse é o ponto fundamental. Todos nós plantamos, regamos, mas quem faz crescer todo bem, quem é? É Deus. De modo que não importa nem o que planta, nem o que rega, mas sim Deus que dá o crescimento. Entendeu o raciocínio? Pronto. Então paremos de brigas, fuxicos, mentiras e discórdias das comunidades. Paremos com isso. Versículo 8. Pois não existe diferença entre a pessoa que planta e a pessoa que rega. Deus dará a recompensa de acordo com o trabalho que cada um tiver feito. Ah, padre, mas meu trabalho é muito simples na comunidade, ninguém me valoriza, ninguém me faz isso, ninguém me faz aquilo. Não, faça por Deus. Tá aqui, ó, Deus recompensa o que cada um tem feito. Se for pegar um papelzinho de bala na igreja para ajudar na limpeza, Deus sabe, Deus recompensa. Se de repente te der o trabalho de limpar a privada, perdão dessa palavra, o banheiro numa festa de quermesse, faça, Deus sabe. Se você tiver que ficar fazendo um trabalho humilde, faça, Deus sabe. Isso é tão importante, gente, fazer por Deus. Porque nós somos companheiros de trabalho, Paulo falando de Apolo, no serviço de Deus. Vocês são o terreno no qual Deus faz o seu trabalho. Agora vem uma segunda comparação. Ele falou da plantação. Agora Paulo vai falar. Vocês são um edifício de Deus. É outra comparação. Usando o dom de Deus que Deus deu, eu faço o trabalho de construtor. Então nós somos construtores. É verdade. Você que trabalha, você que faz o bem de modo geral, mas que trabalha nas comunidades, você é um construtor. Põe o alicerce, outro constrói em cima dele, porque cada um deve construir com cuidado. Porque Deus já pôs Jesus Cristo como o único alicerce. Quem é o alicerce de tudo que fazemos? Quem o alicerce da igreja? Quem o alicerce da ação evangelizadora? Quem é o alicerce da missão? Jesus Cristo. E nenhum outro alicerce pode ser colocado. Alguns usam ouro, pedra, prata, pedras preciosas para construir em cima do alicerce. E ainda outros usam madeira, capim e palha. O dia de Cristo vai mostrar claramente a qualidade do trabalho de cada um, pois o fogo daquele dia mostrará o trabalho de cada pessoa. O fogo vai mostrar e provar a verdadeira qualidade do trabalho. Em tudo que fizermos, façamos o melhor que podemos. Repito, o meu melhor pode não ser 100%, mas em tudo que fizermos, façamos o melhor que podemos. Se aquilo que alguém construiu em cima do alicerce a resistir ao fogo, então o construtor receberá a recompensa. O grande problema é que às vezes nós fazemos por obrigação, com má vontade. A pior coisa, você sabe disso, alguém fazer, limpar a casa com má vontade, lavar a roupa com má vontade, cozinhar com má vontade, trabalhar com má vontade, no seu emprego, tudo com má vontade. A pior coisa que tem, fica tudo mal feito. O que acontece? Fica sempre pontos soltos. Na minha equipe, eu sempre falo, gente, não me deixe ponto solto. O que é isso? Você fez, mas não terminou. Parou nos 99. Vai chegar a hora que vai aparecer, vai dar problema. Faça menos e faça bem feito. Faça menos e faça bem feito. Santa Teresinha dizia, colocar o amor, fazer com amor. No coração da igreja, eu serei o amor. Não sei se você me faz entender, se eu me faço entender. Pôr amor naquilo que faz. Eu vou para o intervalo, eu volto já, volte comigo.
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0: fique aí, passe para os outros. 18h é colocado um recorte onde tem a leitura orante. É importante tudo fazer com amor. Tenho duas coisas boas para contar a você. Primeiro, que hoje, às 17h, eu estarei conduzindo a catequese. Você tem gostado das catequeses? O tema de hoje, somos eternos aprendizes. O tema de hoje, somos eternos aprendizes. Por que eu fiz essa catequese? Por que eu pensei essa catequese? Porque há muita gente que diz assim, estou pronto, não tem mais nada para mudar. Não, eu sou assim, nasci assim, eu vou morrer assim. Síndrome da Gabriela, eu nasci assim, eu vivi assim, vou morrer assim. Não, somos sempre aprendizes, sempre. Portanto, aceitar mudanças, aceitar transformações. Inclusive, você vê, nós temos lá as catequeses anteriores, você pode aproveitar. Como eu falo, você está cozinhando, você está fazendo esteira, você está pedalando, você está dirigindo, não precisa assistir, como um podcast, põe para ouvir. O primeiro foi, como fortalecer a fé. O segundo, a busca da maturidade. Semana passada, exercitar a oração como diálogo. Essa é muito importante, hein, gente? E hoje vai ser o tema... Somos eternos aprendizes. YouTube Padre Manzotti. Catequese toda terça-feira às 17h. O segundo recado eu falo depois que eu falar com a Wanda. Wanda, que a paz de Jesus esteja com você.
1: Amém, Padre. Sua bênção.
0: Deus abençoe. De onde você fala, Wanda?
1: Eu falo de Guarapuava.
0: Meu abraço à querida Guarapuava, como é que você me acompanha?
1: Eu acompanho pela Rádio Cultura 93.7.
0: Tá certo, diga lá, minha filha.
1: Então, padre, é com muita emoção que hoje eu falo com o senhor. Uhum. Eu sempre quis ligar aí para dar testemunho das graças recebidas na minha vida. Uhum. Mas hoje eu consegui e não é para testemunhar só graças. É para testemunhar dois grandes milagres que Deus fez na minha vida.
0: Amém.
1: E na vida da minha família.
0: Então conte para todo mundo.
1: É, então, padre, agora, dia 28 de maio, eu fui atacada pelo nosso pitbull.
0: Oh, meu Deus. É,
1: ele é um cachorro enorme, né? Pesando mais de 60 quilos.
0: Misericórdia.
1: E eu fui atacada primeiro no...

0: braço, daí eu empurrei ele com o pé, ele mordeu no pé, e quando ele mordeu no pé, ele me derrubou. E nesse momento eu já estava gritando por socorro, e graças a Deus meu marido não tinha saído entregar os trabalhos dele, estava no trabalho dele, embaixo aqui de casa.
1: Sim.
0: E ouviu os meus gritos e subiu correndo.
1: Misericórdia.
0: A onda, ele chegou bem na hora que o cachorro estava mordendo meu rosto.
1: Misericórdia de Deus.
0: E ele arrancou o cachorro do meu rosto e ali ele travou uma grande batalha.
1: Nossa.
0: Com o cachorro. Aonde eu saí gritando e nesse momento eu já vi que o meu rosto estava todo rasgado.
1: Nossa.
0: Todo rasgado. E eu deixei meu marido ali lutando com o cachorro, né? E saí com meu rosto dilacerado, pedindo socorro na janela, descendo as escadas, chamando socorro pela porta. E nesse momento foram vindo vizinhos, né, nos ajudar. E ele ficou ali numa batalha com o cachorro, mais ou menos por uma meia hora, 40 minutos.
1: Nossa, pelas santas chagas de Jesus.
0: E foi também muito ferido nas mãos, né? Muito, muito, né? Ficou bem feia as mãos dele.
1: Nossa.
0: Muito mordidas. Mas até que os policiais chegaram e nos socorreram, eu, na verdade, fui socorrida por um anjo, que não sei de onde saiu ali na rua. Quando eu abri a porta, eu dei de cara com ele, gritando socorro.
1: Entendi.
0: Com o rosto todo caído. Entendi. Mas eu consegui enxergar.
1: E como é que você está hoje?
0: Eu, à medida do possível, estou bem. Pela gravidade que foi a tragédia.
1: Imagina.
0: Todo mundo que me vê hoje, na hora, assim, se emociona e diz que eu sou um grande milagre de Jesus.
1: Amém.
0: Porque eu ainda tenho as cicatrizes, né?
1: Certo.
0: Porque eu estava sem nariz, sem boca.
1: Nossa.
0: E assim, foi rasgado todo, né? Eu estava respirando só através dos furos mesmo.
1: Sim.
0: Do meu nariz, que eles ficaram aparecendo os ossos.
1: Conseguiu restituir, não?
0: Sim, o médico, graças a Deus, o senhor que me encontrou na rua era um bombeiro civil. E ele já me ajudou ali no momento, já pediu um pano para todos os vizinhos que vieram ali na hora.
1: Tá.
0: E ele já foi me ajudando até que viesse o SAMU.
1: E seu marido, como é que está?
0: Ele, graças a Deus, os ferimentos dele já estão bem,
1: tá bom.
0: Bem regenerados.
1: Então diga assim, graça recebida.
0: Nossa, graça recebida, milagre recebido, é milagre testemunhado.
1: Amém.
0: Pode tocar todos os sinos.
1: Tá certo.
0: Tudo que tiver
1: toque,
0: direito.
1: Toque o sino, a corneta, o chofar, vai lá, sacristão. Uma grande graça mesmo, Wanda. E a segunda graça que você ia contar, minha filha?
0: Então, a segunda graça,
1: bem
0: padre,
1: rapidinho.
0: Eu sou legionária. Eu sou missionária da capelinha da mãe admirável de Chanster.
1: Certo.
0: E eu não senti dor.
1: Entendi.
0: Eu não senti dor, padre. E a todo momento Deus foi muito bom comigo.
1: Tá,
0: eu já
1: certo.
0: Fui operada aqui em Guaratuava. Aí a médica que me operou pediu ajuda para outro hospital aí de Curitiba. E na mesma hora o hospital me aceitou.
1: Amém.
0: Coisa que não acontece. E o helicóptero do SAMU lá de Ponta Grossa veio me buscar, me levou para a UTI, aí já eu estava entubada porque eu não conseguia respirar.
1: Entendi.
0: E em coma.
1: Milagre mesmo.
0: E aí em Curitiba eu passei por mais uma cirurgia e no dia, né, que foi Corpus Christi, eu consegui levantar da cama, que eu já estava no quarto, e fui até a capela do hospital. E lá eu entreguei todas as minhas chagas a Jesus.
1: Amém.
0: E em momento algum eu questionei ele por tudo que tinha acontecido. Eu só sei agradecer. E
1: louvado seja Deus.
0: Eu tinha uma romaria, padre. Eu preciso muito falar isso. Eu tinha uma romaria que eu estava preparando junto com a minha madrinha para o Encontro Nacional da Legião lá em Aparecida nesse mesmo dia. E quando eu sentei na frente da imagem grande de Nossa Senhora Aparecida lá na capela, hospital, ela me falou claramente no meu coração que eu não fui nessa romaria, mas que ela veio. Amém. Ela veio ao meu encontro me cuidar.
1: Deus seja louvado, Wanda de Guarapuava, louvado seja Deus. Guarapuava, Rádio 93 FM, Dom Hamilton Manuel da Silva de Guarapuava. Eu estarei nos 60 anos da Diocese de Guarapuava, dia 18/7. 60 anos da Diocese de Guarapuava, dia 18/7. É um grande prazer poder estar aí, dia 18 de junho. Querido povo de Deus, faltam poucos dias para as 24 horas na presença do Senhor. O pessoal já está chegando, as caravanas já estão chegando nessa semana. E você é convidado, Curitiba, região metropolitana, sábado, dia 27, a partir das 18 horas. Missas 19, meia-noite, 6 da manhã. 8 horas, 11 horas, 18 horas e entre uma missa e outra pregação. Você é convidado a acompanhar pela TV Evangelizar, YouTube Padre Manzotti. Eu volto já, volte comigo.
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2: O atacante Gabriel Martinelli lamenta o que aconteceu com Rafinha e diz que está pronto para substituí-lo contra a Escócia amanhã.
3: Primeiro a gente fica triste pelo que aconteceu com o Rafa, a gente reza para que ele consiga voltar o mais rápido possível. E ali a gente tem muitos jogadores de qualidades ali na frente, eu particularmente eu prefiro jogar na esquerda, mas no Arsenal já fiz bastante à direita. Fiz um pouco também no jogo contra a França aqui com o Ancelotti pela direita. Deixar isso nas mãos do professor, ele que decide. Com certeza todos ali a gente está dando o nosso melhor dentro de campo ali pra estar preparado, mas a decisão é do Mister.
2: De Nova Jersey, o Wellington Campo.
4: Hoje, aniversário das rádios, Interativa FM de Matupá, Mato Grosso, Loreto FM, Itaguajé, Pará, Mater Dei FM, Piraju, São Paulo, Meruoca FM, Meruoca, Ceará, Serra 95.7 FM, Candói, Paraná, TV Evangelizar, canal 16.1 de Teixeira de Freitas, Bahia, Expande FM, Registro São Paulo e TV Três Fronteiras, Nanuque, Minas Gerais. E hoje é aniversário da minha querida irmã Joana Manzotti, de Paraíso do Norte, que Deus abençoe com muita saúde, muita paz, muita serenidade. Joana Manzotti, um grande abraço, querida. Deus a abençoe. Gente, eu estava falando dia 27 e 28. É sábado agora, sábado e domingo. Contagem regressiva para as 24 horas na presença do Senhor. Volto a repetir, se organize. Já que como você se organiza para assistir jogo, se organiza para as 24 horas. Ora, muita gente virá, mas muita gente poderá acompanhar pela TV Evangelizar. Dia 27 e 28, dia 27 no sábado, nós começamos às 19 horas a primeira missa. Segue depois oração, adoração, missa meia-noite, oração, adoração, missa às 6 da manhã, oração, adoração, missa às 8, adoração, pregação, 11 horas e termina às 18 horas com a missa e coroação da imagem de Sagrado Coração de Jesus. Esteja aqui presente, Curitiba, região metropolitana. Mas você pode acompanhar o Brasil inteiro pela TV Evangelizar, YouTube Padre Manzotti. Hoje, quero enaltecer as novas capelinhas enviadas. Obrigado quem mandou as fotos. Maria de Fátima da Silva Monteiro, Rio de Janeiro. Meu abraço carinhoso, Rio. Está aí o sacerdote. Neuza Maria da Silva Rosa. Anaindeua, Pará, minha saudação. Iraci de Fátima Pereira, de Pomerode, Santa Catarina. Sônia Ramos, Porto Fernandes, Catalão, Goiás, está ali com o sacerdote. Maria José de Souza, Gurinhém, Paraíba. Ângela Maria Batista, Juiz de Fora, Minas Gerais. Valdirene Amâncio da Silva, Matupá, Mato Grosso. Antônio Oliveira dos Santos, Ipiaú, Bahia. Mônica Elaine Poli, Santa Mariana, Paraná. E Maria Leila Andrade Santos, de Guarulhos, São Paulo. Filhos amados, está ali com o sacerdote também. Muito me alegra ver o sacerdote junto com as capelinhas. Quero lembrar que nós estamos na 18ª parcela do Livro Ouro. E você já deixou o seu nome? Coloque de novo e nos ajude. Nós temos várias pendências dos meses anteriores. Estamos na 18ª parcela. 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Nós fecharemos o livro dia 26, sexta-feira agora. A última parcela, última possibilidade da sua colaboração e ter o seu nome para intercessão. Dia 26, fechamos o Livro Ouro. E agora juntos, amado povo de Deus, a novena do Sagrado Coração de Jesus.
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4: Ó Jesus, no seu coração eu coloco as minhas intenções nesta novena. Sagrado Coração de Jesus, fonte de todo bem e de todas as graças, onde procurarei a não ser o tesouro que contém todas as riquezas da vossa clemência e bondade? Onde baterei, a não ser a porta do vosso coração, pelo qual o próprio Pai vem a nós e nós vamos a Ele? A vós, pois, Sagrado Coração de Jesus, recorremos. Em vós, Sagrado Coração de Jesus, encontro consolação quando aflito, proteção quando perseguido, força quando oprimido de tristeza. No teu coração, Jesus, encontro luz enquanto envolto nas trevas da dúvida. Sagrado Coração de Jesus, eu tenho confiança em vós. Sagrado Coração de Jesus, sede o nosso amor. Amado seja por toda parte o Sagrado Coração de Jesus. Sagrado Coração de Jesus, venha a nós o vosso reino. Sagrado Coração de Jesus, eu tenho confiança em vós. E nesta novena, hoje, quinto dia, faço o meu pedido. Qual o seu pedido, filho? Qual o seu pedido? Pensa com carinho. Sagrado Coração de Jesus, eu tenho confiança em vós. Sagrado Coração de Jesus, creio no vosso amor para comigo. Sagrado Coração de Jesus, coloque em meu coração sentimentos de amor, paz, perdão, obediência ao Eterno Pai. Jesus, manso e humilde de coração, fazei o meu coração semelhante ao vosso. Jesus, manso e humilde de coração, fazei o meu coração semelhante ao vosso. Fique com essa mensagem do Evangelho tão forte. Tudo quando quereis que os outros vos façam, fazei também a eles. O Senhor esteja convosco. Ele está no meio de nós. Abençoai, Senhor, a água, a roupa dos enfermos, as fotos de família, os remédios. Abençoai, Senhor, todos os devotos das Santas Chagas, as famílias que recebem a capelinha e os líderes. Em nome do Pai, do Filho e do Espírito Santo. Amém. E eu me despeço. Manda teus anjos, Senhor. Este clipe você já assistiu? Está no YouTube, Padre Manzotti. Evangelizar é preciso.

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5: Muito bem, gente. Bom dia para vocês. Olha, quero mandar mais uma vez um abraço para Ivane, né? Oi, Ivane. Que maravilha, viu? Nossa, mandou aqui um presente espetacular, tá bom? Meu abraço, meu carinho para você, meu bom dia, que você tenha uma ótima semana. Hoje é terça-feira ainda, né? Tem muitos dias aí para a gente curtir essa semana, né? Meu abraço, meu carinho. Arraiá Literário 2026 começou nas escolas. Contadoras de histórias levam memórias e tradições cajuruenses para as escolas, em preparação ao Arraiá Literário. A contagem regressiva para o Arraiá Literário 2026 já começou em Carmo do Cajuru. Bom dia! Ônibus gratuito vão facilitar o acesso à festa de São João de Estivas. A tradicional festa de São João da comunidade de Estivas promete reunir milhares de pessoas, né? Como sempre, nessa segunda-feira, uma das celebrações mais aguardadas do calendário cultural e religioso de Cajuru. Além das celebrações religiosas, das tradicionais barraquinhas e das apresentações festivas, o grande destaque deste ano será imponente fogueira, hein, gente? Olha, de Estivas, que chega à impressionante marca de 21 metros de altura ou mais, né? Muito bem, serão disponibilizados ônibus. O primeiro partirá às 18 horas, em frente à Igreja de São Luís Gonzaga, com paradas nos Correios, Supermercado Lumar, Praça da Bíblia. Muita coisa, viu? Panificadora Soberana, Praça do Pau de Óleo. O retorno deste ônibus está previsto, né? Para as 21 horas e 30 minutos. Já o segundo ônibus sairá às 19 horas do bairro Jardim Alvorada. Alô, galera do Jardim Alvorada, tem ônibus, hein? Lá para Estivas, passando pela Padaria São José, Praça da Estação, frente ao Sicoob Carmo Cred, Rua 13 de Maio, Praça do Bairro Vitória, Praça do Sol, em frente à Igreja Frederico Zanã, Avenida 1, em frente à Borracharia do Jaba, próximo ao Supermercado João Costa e, por fim, o bairro Gameleira, com parada em frente ao churrasquinho da Chimbica. A Prefeitura convida você para participar, né? E toda a população está convidado para participar das festividades uma das mais importantes tradições culturais e religiosas do município do nosso Carmo do Cajuru. Informações, Rodrigo Dias. Bom dia! Projeto de porta em porta, de braço em braço, leva a vacinação até a casa dos moradores em Carmo do Cajuru. A vacinação agora bate a porta dos cajuruenses, com o objetivo de ampliar a cobertura vacinal e alcançar a meta de 95% estabelecida pelo Ministério da Saúde. A Prefeitura de Cajuru, por meio da Secretaria de Saúde, lançou o projeto de porta em porta, de braço em braço. Tá certo? Bom dia para você. Muito obrigado, né, gente? Só não dou conta de agradecer é os corruptos e os ladrões desse país. Nunca vi tanto ladrão. Né? Agora, acusação tem dezenas, né, centenas de acusações. Todo dia tem um político, tem uma autoridade sendo acusada de coisas erradas. Meu Deus do céu. E não é só o partido tal não. É vários partidos. Não vou dizer todos, que pode ter alguns que não são. Mas vários, os principais, então, nem se fala. PT, PL, mais não sei o quê. Nunca vi tanto coisa errada. É assustador esse problema. O que fazer, hein, gente? Nossa Senhora. Meu Deus do céu. Pessoas que estão aí situadas em pesquisa eleitorais, fortíssimo para ganhar a presidência da República, acusado de corrupção. E não é mentira. Esse aqui é o problema. Não está se salvando ninguém. Oh, meu Deus do céu. Agora em Cajuru, graças a Deus, não temos esse tipo de acusações, né, gente? Não é? Por isso que é importante a atenção muito grande de todos aqui da cidade, especialmente os nossos vereadores, que têm a função de fiscalizar, de cuidar, né? Ajudar a cuidar da nossa cidade. Não é isso? Então, o que nós queremos é isso, é um bom trabalho. Tá bom? E hoje tem reunião na Câmara de Vereadores. Não é? Tem um projeto que foi colocado na Câmara dos Deputados, não sei se vai acontecer, que é a colocação de um nome lá no Parque de Exposição. Tá certo? Não sei como é que está. Já deu confusão, não é? Então, nós precisamos é de paz. Tá certo? E a Rádio Cajuru FM está aqui é para estar ao seu lado, meu amigo. Certo? Aqui nós fazemos a nossa obrigação. Ah, Roberto, você fala isso, aquilo outro. É dever da rádio denunciar as coisas erradas que tem. Tá certo? Por exemplo, o mau cheiro que o pessoal está ligando aqui, falando da rede esgoto lá no bairro Jardim Alvorada. Como é que pode? Olha o dinheiro público que foi julgado ali. Como é que isso está acontecendo? Porque tem alguma coisa mal feita. Eu nunca vi isso. Ai, não, agora nós temos sistema de tratamento, de rede esgoto e tal, tudo. O pessoal lá de Jardim Alvorada não está aguentando. Tem dias lá que é insuportável. Tem loteamento lá encostado. Uai, pode. Quem fez? Tem que ver o que aconteceu. Uai, é dinheiro nosso, dinheiro público. Não é? Então, gente, essas coisas, né? É que não pode acontecer. Não é? E tem aí essa. Tá vindo aí agora, né? Um rodeio. E de graça. Onde já se viu isso? Mas tudo bem. A administração acha que pode fazer, que tem condição financeira de fazer isso. Não é? Também vem aí. Ah, essa Márcia para Jesus, né? Uma coisa assim. que também terá um dinheiro, né, para esse acontecimento aqui na nossa cidade. Não é? Eu só quero dizer para você o seguinte, eu não quero ser contra nem a favor, porque eu não conheço os procedimentos, mas quero dizer o seguinte, que nós precisamos de muita coisa aqui em Carmo do Cajuru, mas muita coisa para Carmo do Cajuru, e precisa de dinheiro para fazer. Tá certo? Se tem sobrando, que bom. Não é? Mais um meu abraço, meu carinho, meu muito obrigado e até amanhã, se Deus quiser. Bom dia! Ah não, só tem alguns recados aqui que eu não posso deixar de dar não. Pampam, deixa eu ver onde é que tá os recados. O recado está aqui, né? Ó. Isso aqui. Olha, quermesse de São Pedro. Nesse sábado, dia 27 de junho, após a missa, na Igreja da Matriz Nossa Senhora do Líbano, haverá barraquinhas, após a missa, levantamento da bandeira e muita animação. E Bazar da Vila Vicentina acontece hoje das 12h30 até as 16h. Muita coisa boa, muita coisa legal. Vamos todo mundo lá. E falar em Vila Vicentina está precisando de motoristas, voluntários, para ajudar no transporte dos internos lá da cama, lá da Vila Vicentina. Seria maravilhoso se você desse aquela força lá. Tá bom? Muito bem. 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Tá bom? Vamos ver mais aqui. Foi perdida uma carteira com documentos de Alvimar Ferreira Rabelo, entre Cajuru e Ribeiro. Se alguém tiver encontrado, por favor, ligue 37 999 23 06 85. 37 999 23 06 85. Bom dia para você, muito obrigado. Agora sim, tô indo embora.
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10: 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Confira a pauta da reunião da Câmara. 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
9: 11:17. Agro. Um dos alimentos mais tradicionais do prato brasileiro, Valdir Barbosa, registra nova alta nos supermercados e obriga consumidores a recalcular as compras do mês. Mais um cálculo novo nessa história, né?
12: O feijão volta a incomodar o bolso do consumidor com ligeiros aumentos seguidos após os preços ficarem acomodados na primeira quinzena de junho. A demanda do mercado atacadista por grãos de qualidade vai valorizando o feijão carioca nas prateleiras dos supermercados. Ano passado, o consumidor conviveu com preços baixos do feijão carioca e do preto, que tiveram produção acima da média. Esse ano, houve redução na área plantada e as chuvas mal distribuídas também provocaram um menor volume colhido. O salto do feijão carioca esse ano foi de assustar. Uma subida de 42% nos primeiros 5 meses e o preto subindo 14%. O boi continua descendo ladeira a passos lentos. Os negócios seguem travados por causa do imprevisível mercado internacional, que envolve hoje os maiores compradores do Brasil, que são a China, Estados Unidos e União Europeia. No Mato Grosso, o líder nacional na produção de carne bovina, os pecuaristas estão preocupados com a falta de vacinas contra doenças infecciosas graves, como o botulismo, o tétano, gangrenas e o carbúnculo, esse mais conhecido como manqueira. Todas essas doenças levam ao alto risco de morte dos animais. O Ministério da Agricultura e Pecuária informa que estão disponíveis 8 milhões e 400 mil doses da vacina. E mesmo assim, os pecuaristas relatam que estão encontrando dificuldades em adquirir os produtos desde o ano passado. E Agro Valdir Barbosa.
13: 11:19.
9: Os bancos ligados ao bispo Edir Macedo da Igreja Universal é alvo agora de operação da Polícia Federal. De São Paulo, repórter Yuri Cavalieri tem os detalhes. Oi, Yuri. E um bloqueio milionário, né? Quase 700 milhões de reais bloqueados em bens. E a Polícia Federal ainda segue nas ruas, né, Yuri?
14: Exatamente, Júnior. Um ótimo dia a você, a quem nos acompanha. PF nas ruas neste momento com a Operação Miragem, com o objetivo de desarticular um complexo esquema fraudulento voltado à prática de crimes contra o sistema financeiro nacional no âmbito da gestão da instituição financeira Digimais, que é do grupo do bispo Edir Macedo. Mais de 50 policiais federais cumprem agora 9 mandados de busca e apreensão que foram expedidos pela Justiça Federal de São Paulo. A decisão judicial também autorizou o afastamento do sigilo bancário e fiscal dos investigados, além desse bloqueio milionário de 670 milhões de reais. Durante as investigações, a PF teve acesso a relatórios produzidos pelo Banco Central do Brasil que apontam graves irregularidades na condução dos negócios pelos administradores da instituição financeira. As apurações indicam que o esquema envolveria a manipulação sistemática de balanços e resultados contábeis, com o objetivo de ocultar a real situação econômica financeira da instituição e aparentar também solvência perante os órgãos de controle. A prática teria permitido ainda a supervalorização de ativos e a geração artificial de receitas no montante de centenas de milhões de reais. Também são investigadas operações financeiras supostamente ilegais realizadas em benefício da empresa controlada pelo banco, além da possível falsificação e manipulação de informações que foram inseridas em sistemas oficiais de registro do órgão regulador.
15: Oi, Yuri, tem muitas notícias de São Paulo, né? O julgamento dos policiais acusados de homicídio foi anulado após confusão entre a defesa e a promotoria. Como é que foi isso?
14: Pois é, Fernanda, foi um bate-boca que começou quando o promotor Rodrigo Merli Antunes, ele estava interrogando um capitão da PM que participou da busca e apreensão de um dos réus citados e levantou o caso de denúncia sobre um suposto atentado contra um dos advogados. A defesa dos acusados levantou a questão de que o fato não tem relação com o caso de Gritzbach. O júri decretou a suspensão do júri após os advogados abandonarem o plenário. O Tribunal de Justiça de São Paulo se manifestou por meio de nota, dizendo que, portanto, houve esse abandono do plenário por parte da defesa dos réus após um desentendimento com o promotor e que, por isso, houve a dissolução do conselho de sentença. E agora, o júri será resignado para uma data oportuna.
9: Oi, Yuri. Manhã em São Paulo bem movimentada, além dessa operação da Polícia Federal contra o banco do Edir Macedo, tem toda essa questão envolvendo esse júri anulado e tem também uma ocorrência grave de incêndio em galpões aí na capital paulista, não é isso?
14: Muita fumaça, principalmente em bairros da Zona Oeste aqui de São Paulo. Os moradores acordaram assustados por conta desse incêndio de grandes proporções que atinge agora 2 galpões que armazenam peças para veículos. Esse incêndio começou por volta da 00:40, bem no início da madrugada desta terça-feira. Imagens que circulam pelas redes sociais mostram a dimensão do fogo e a cortina de fumaça que se espalhou pelo céu aqui da capital paulista por conta dessa ocorrência. Segundo os bombeiros, no galpão há materiais como plástico, papel e ferro. E pelo menos 13 veículos dos bombeiros estão no local para atender a sua ocorrência. Do Júnior Moreira e Fernanda Viegas.
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9: 11:24.
17: E vamos à previsão do tempo.
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19: Agora as condições do tempo.
15: A terça-feira será um dia de tempo estável em quase todo o estado. No fim do dia, o avanço de uma frente fria pode trazer chuva isolada para o Triângulo Mineiro e sul de Minas. Na faixa leste, maior concentração de nuvens devido ao aporte de umidade oceânica. No restante do estado, apenas variação de nebulosidade. As manhãs ainda serão frias em todo o estado. Céu parcialmente nublado com névoa úmida no Jequitinhonha, Mucuri, Rio Doce e Zona da Mata. Demais regiões, céu claro a parcialmente nublado. Já BH terá um dia de céu claro a parcialmente nublado. Aqui na capital, a temperatura máxima deve chegar aos 28 graus. Repórter Aline Neves.
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2: 11:27.
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4: Nath Fiuza tá chegando para contar tudo sobre os times mineiros e também sobre mais uma rodada da Copa do Mundo.
5: Pois é, a Copa do Mundo segue a todo vapor. Vamos atualizar as informações aqui do Mundial, do que aconteceu ontem. Tivemos vitória da Argentina, vitória da França, Messi e Mbappé balançando as redes. Messi quebrando mais um recorde e vamos atualizar também, claro, as informações da seleção brasileira. Já colocou na sua agenda, ouvinte? Amanhã tem o Brasil fechando a fase de grupos contra a Escócia, jogo às 7 da noite. O técnico Carlo Ancelotti tem uma dúvida para definir a sua escalação. Vamos então aos Estados Unidos, ele já está conosco, o repórter Thiago Reis.
6: Seleção brasileira se preparando, último treinamento em Nova Jersey para amanhã enfrentar a seleção da Escócia lá em Miami. Wellington Campos está acompanhando a seleção brasileira e tem informações importantes no tiro de meta. É o Brasil fechando a fase de grupos com o seu terceiro jogo no Mundial amanhã contra a Escócia. Fala aí, Wellington.
7: E a seleção brasileira daqui a pouco chega aqui no Columbia Park para o treinamento desta manhã de terça-feira. Treinamento bem mais cedo, geralmente o time trabalha às 11 horas da manhã e vai treinar então às 9:30 para voltar ao hotel, o almoço e a viagem, voo fretado para a cidade de Miami. Sem Rafinha, o técnico Ancelotti vai testar hoje Gabriel Martinelli, Rayan, também o Endrick, além do próprio Luiz Henrique. E tem Neymar à disposição para o jogo de amanhã. É com você, Thiago.
6: Obrigado, seleção brasileira em destaque aqui. Vamos falar das outras seleções do Mundial. Ontem, jogos importantes. Tivemos um dos maiores jogos da história da Copa. 4 horas de duração. França e Iraque, com a seleção francesa vencendo por 3-0. Detalhe é que no intervalo do jogo, uma chuva torrencial castigou a Pensilvânia, local do jogo lá na Filadélfia. E com isso, a partida ficou parada entre o primeiro e o segundo tempo por 2 horas. Com a bola rolando, show de Mbappé, marcando 2 gols para a seleção francesa. O Dembélé fechou a conta. Vitória da França, que vai decidir o seu caminho na Copa do Mundo contra a Noruega, que também venceu. Então, as duas seleções têm 6 pontos. Elas se enfrentam na última rodada, na fase de grupos. Muito equilíbrio nesse grupo e da Copa do Mundo. França e Noruega duelando pelo primeiro lugar. No grupo J, história da Argentina, recorde sendo quebrado. A Argentina venceu a Áustria 2-0 e está classificada. Só que os 2 gols foram marcados por Lionel Messi. Ele agora é o maior artilheiro da história da Copa do Mundo, chegando a 18 gols. Ele havia se igualado ao Close na primeira rodada e agora assume essa posição histórica como maior artilheiro do Mundial, tendo feito 2 gols. E detalhe, hein? O Messi ainda perdeu um pênalti no jogo contra a Áustria. Lembrando a você que hoje, na agenda dessa terça-feira, Portugal enfrenta o Uzbequistão 2 da tarde. É jogo do grupo K, que também terá hoje Colômbia e Congo às 11 horas da noite. No grupo L, a Inglaterra enfrenta Gana às 5 da tarde. Panamá pega a Croácia 8 horas da noite. São os jogos desta terça-feira aqui na Copa do Mundo dos Estados Unidos. Copa do Mundo, Thiago Reis.
5: Obrigada, Thiago, pelas informações. Também o Wellington Campos. O Thiago citou o jogo da Noruega, né? Ficou 3-2 para a Noruega contra Senegal. E já nesta madrugada tivemos mais um jogo, a vitória da Argélia sobre a Jordânia por 2-1. Vamos falar também dos nossos times mineiros que já retornaram aos trabalhos, visando a sequência da temporada já neste mês de julho. No Cruzeiro, muita coisa acontecendo. Kaique se despedindo, amistoso sendo marcado. Quem nos conta tudo é Emerson Pansieri.
2: O lateral esquerdo, Kaique, de malas prontas, viaja hoje para a Itália para acertar os últimos detalhes com o Como, 14 milhões de euros. Mais um de bônus. Primeiro vai por empréstimo, depois já está tudo amarrado, um contrato de 5 anos. É uma forma também do Como dar uma resolvida na questão do fair play financeiro. Está tudo acertado entre as partes. Vai fazer exame médico de praxe, né? Depois tira foto oficial com a camisa do Como. Boa sorte para o Kaique, que queria dar toca. O Cruzeiro que correu e contratou o Gabriel Rojas, atleta de 29 anos, foi a cara nova na intertemporada do Cruzeiro, que começou ontem na toca, recepcionado pelo técnico Arthur Jorge, também pelo Pedro Lourenço, presidente do Cruzeiro. Dia 4 de julho tem Cruzeirão em campo, hein? Amistoso contra o Defensor, jogo com um Defensor do Uruguai, esse confronto às 16h no Mineirão. E Internacional e Cruzeiro, jogo do Campeonato Brasileiro, marcado para o dia 22 de julho, uma quarta-feira, às 21h, em Porto Alegre. É a sequência da caminhada do Cruzeiro também no Brasileirão, Nath.
5: O Wallace está sendo emprestado ao Vitória da Bahia, time que também disputa a Série A. O volante de 31 anos que está afastado, né, desde o mês de abril por um ato de indisciplina, agora será emprestado a outro clube. Lembrando, a Série B não para durante a Copa do Mundo e hoje nós teremos o América em campo. Às 8h, joga contra o Criciúma. Você acompanha também o Atlético emprestando o meio-campista Izep ao futebol português, Galo, que também já retornou aos trabalhos, né? E a expectativa agora pelo anúncio oficial do zagueiro Léo Duarte. 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
8: 11:33.
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7: O atacante Gabriel Martinelli lamenta o que aconteceu com Rafinha e diz que está pronto para substituí-lo contra a Escócia amanhã.
9: Primeiro, a gente fica triste pelo que aconteceu com o Rafa. A gente reza para que ele consiga voltar o mais rápido possível. E ali a gente tem muitos jogadores de qualidades ali na frente. Eu, particularmente, eu prefiro jogar na esquerda, mas no Arsenal já fiz bastante à direita. Fiz um pouco também no jogo contra a França aqui com o Ancelotti pela direita. Deixar isso nas mãos do professor, ele que decide. Com certeza, todos ali a gente está dando o nosso melhor dentro de campo ali pra estar preparado, mas a decisão é do mister.
7: De Nova Jersey, o Wellington Campos.
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1: Notícias 11:37.
2: O pai do ex-banqueiro Daniel Vorcaro tem um celular apreendido dentro de um presídio de segurança máxima na região metropolitana. Quem vai contar essa história pra gente é o repórter Oswaldo Diniz.
3: Minutos, a Secretaria de Estado de Justiça e Segurança Pública deve se posicionar no decorrer do dia referente à apreensão de mais um telefone dentro da penitenciária considerada de segurança máxima em Minas Gerais, a Nelson Gria, em Contagem. Desta vez, o aparelho foi encontrado em posse de um dos envolvidos, o que muitos consideram o maior escândalo do sistema financeiro brasileiro. Henrique Moura Vorcaro, pai de Daniel Vorcaro, dono do Banco Master, está preso na ala 15, anexo 3, desde maio passado. Ontem à noite, policiais penais do COP, o comando de envolvidos, o que muitos consideram o maior escândalo do sistema financeiro brasileiro. Henrique Moura Vorcaro, pai de Daniel Vorcaro, dono do Banco Master, está preso na ala 15, anexo 3, desde maio.

0: corrupção, além de ser investigado por ocultar e movimentar bilhões de reais em contas e fundos. Repórter Oswaldo Diniz.
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4: Notícias 11:40.
5: Jair Bolsonaro presta depoimento hoje à Polícia Civil do Distrito Federal no âmbito da investigação que apura a apreensão de uma arma de fogo durante uma blitz. Vamos então a Brasília acionar o nosso repórter Pedro Nascimento. Ô Pedro, o interrogatório vai acontecer na casa dele, onde ele está cumprindo a prisão domiciliar. Essa arma é de Jair Bolsonaro, é por isso que ele tem que prestar depoimento, não é?
6: Exatamente. É justamente por isso que a Polícia Civil quer ouvir Jair Bolsonaro para entender a explicação, né? Por que essa arma estava em posse de um militar que, né, foi pego durante uma blitz realizada em Brasília aqui na semana passada. A gente está falando de uma Glock, calibre 9mm, que está registrada em nome do ex-presidente Jair Bolsonaro e que será o principal, né, o principal item aí a ser averiguado durante esse depoimento que acontece às 3 da tarde, como você disse, na residência do ex-presidente Jair Bolsonaro, onde ele cumpre prisão domiciliar. Essa decisão, né, de autorizar essa oitiva foi do ministro Alexandre de Moraes do Supremo Tribunal Federal, porque a Polícia Civil havia pedido para ouvir Bolsonaro por videoconferência. No entanto, o ministro Moraes determinou que os investigadores fossem até a casa dele, alegando que o ex-presidente Bolsonaro tem restrições impostas que impedem que ele use celular, computador, internet. Então, por isso, esse depoimento teria que ser da forma tradicional, né, modo presencial. Essa arma que a gente está falando, ela estava num veículo conduzido por um integrante da equipe de segurança de Bolsonaro e ela foi apreendida porque, segundo a investigação, ela não estava acompanhada do certificado obrigatório para transporte, que é um documento importantíssimo para quem está andando com uma arma, principalmente se essa arma não está no nome dessa pessoa. Esse militar em questão, ele disse que a pistola que estava com ele seria levada para uma manutenção e que depois seria devolvida ao ex-presidente. Inclusive, a defesa sustenta que essa arma é legalizada e que a equipe de segurança chegou a tirar o percussor, que é uma peça que fica no revólver que é responsável pelo disparo. Ou seja, sem esse percussor, a arma ela fica inoperante, ou seja, era um armamento ali que não apresentava nenhum perigo. Essas informações que foram produzidas pela Polícia Civil, elas vão ser compartilhadas com o gabinete do ministro Alexandre de Moraes, que é o responsável pela execução penal de Bolsonaro. E vale lembrar, Fernanda, que esse depoimento acontece 2 dias antes do prazo final de 90 dias, né, para prisão domiciliar humanitária que foi concedida ao ex-presidente Jair Bolsonaro, que estava com um quadro de saúde bem delicado, tinha uma broncopneumonia e por isso foi autorizado a cumprir essa pena em casa, mas por um tempo limitado, tempo esse que termina na próxima quinta-feira, e muitas coisas podem ser decisivas para que Bolsonaro continue ou não na sua prisão domiciliar, entre elas o comportamento e a saúde, e tudo isso será avaliado pelo ministro Alexandre de Moraes. Volto com vocês.
4: Obrigado. 11:43.
0: Operação agora contra o Comando Vermelho provoca tiroteio no Rio de Janeiro. Da capital fluminense, a repórter Diana Rodrigues acompanha ao vivo. Ô Diana, bom dia.
7: Bom dia para você também, Júnior Moreira. Bom dia para os ouvintes. Júnior, essa operação acontece no

0: Morro Dona Marta, que fica em Botafogo, zona sul do Rio de Janeiro, uma comunidade bastante frequentada por turistas. O clima muito tenso agora no Dona Marta, não é comum a gente ver operações no Dona Marta. E a informação que a gente recebeu é que um passageiro foi baleado, ele estava dentro de um ônibus que passava perto do Morro Dona Marta. Esse coletivo estava passando pela rua São Clemente, uma das principais ruas do bairro de Botafogo. Esse passageiro foi baleado na perna, a gente ainda não tem informações sobre o estado de saúde dele. Desde cedinho, os policiais da Delegacia de Repressão Entorpecente da capital fluminense realizam essa operação no Morro Dona Marta para cumprir dezenas de mandados de prisão e também de busca e apreensão contra integrantes do Comando Vermelho que atuam ali na comunidade. Assim que os policiais chegaram, houve um intenso tiroteio logo na madrugada, já no finalzinho da madrugada, início da manhã. E esse tiroteio assustou muito os moradores do local e também turistas, já que o Morro Dona Marta é bastante procurado por pessoas de várias partes do Brasil e do mundo por conta de um famoso mirante que tem no local, que é o Mirante Dona Marta. A comunidade também é um ponto de visitação guiada, devido àquela famosa estátua que tem no local, a estátua do Michael Jackson, e também tem suas casas coloridas, enfim, um local bastante turístico. Então tem muito turista ainda no Mirante Dona Marta esperando passar esse tiroteio. Essa operação é resultado de um trabalho de inteligência da Polícia Civil que durou cerca de 2 anos e que permitiu identificar mais de 40 traficantes ali do Dona Marta. Entre os bandidos identificados está Francisco Rafael da Silva, conhecido como Mexicano. Ele é apontado como responsável pela administração das atividades criminosas desenvolvidas ali no Dona Marta, incluindo a coordenação da logística do tráfico de drogas, a distribuição de funções entre os integrantes da facção e também a manutenção do domínio territorial armado na localidade. E a polícia também descobriu que o Dona Marta é liderado pelo traficante Ronaldo Pinto, conhecido como Ronaldinho. Ele está num presídio de segurança máxima e, mesmo preso, continua ditando as regras na comunidade. A gente tem informação agora de 3 presos, mas são dezenas de mandados de prisão a serem cumpridos, um passageiro baleado na perna. A gente segue acompanhando essa operação que segue em andamento. Voltamos com vocês, Fernanda Viegas e Júnior Moreira.
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6: A Receita Federal abre hoje, a partir das 9 horas da manhã, a consulta ao segundo lote de restituição do imposto de renda. O pagamento está previsto para a próxima terça-feira, dia 30.
7: Com 16 bilhões de reais destinados a mais de 9 milhões de contribuintes ou de contribuintes, o lote reúne um volume recorde de beneficiados. O montante repete o valor do primeiro lote de 2026, liberado em maio.
6: Juntos, os dois pagamentos devem contemplar cerca de 80% das restituições previstas para este ano.
7: No mês que vem, a Receita Federal vai pagar um lote especial de restituição do imposto de renda, destinado a cerca de 4 milhões de contribuintes.
6: Segundo o auditor fiscal da Receita, Rodrigo Mendonça, a iniciativa reúne declarações que ficaram retidas ou foram posteriormente liberadas após processamento e ajustes no sistema.
8: Esse ano a Receita está com um projeto piloto que ela vai fazer uma declaração automática para os contribuintes que no ano passado eles não entregaram a declaração de imposto de renda, mas eles tinham um imposto retido que poderia ser restituído. Então a Receita, com base nas informações do E-Social, ela verificou quem tinha direito à restituição e não fez a declaração, e aí a gente vai fazer essa declaração automática a partir do dia 15 de junho agora, começou, e vamos fazer o pagamento dessas restituições no dia 15 de julho.
7: Segundo a Receita, o valor que será liberado neste lote pode chegar, em média, a R$ 1.000 por contribuinte. A consulta à lista dos contemplados pode ser feita a partir do dia 8 de julho.
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6: Rita Mundim, em um cenário econômico pressionado, com inflação acima da meta e juros elevados, o mercado acompanha com expectativa a divulgação hoje da ata do Comitê de Política Monetária do Banco Central após o recente corte da taxa Selic. O que você já tem pra gente? Bom dia.
9: Bom dia. E o Brasil insiste em ser e fazer mais do mesmo. E é por isso que as expectativas contidas no Focus, no relatório de mercado do Banco Central, elas só se repetem a cada semana. Vamos lá. A perspectiva para o IPCA no final de 2026 foi elevada pela 15ª semana consecutiva. Na semana passada, esperava-se ou projetava-se uma inflação de 5,3, agora 5,33%. Estamos muito pouco, mas muito pouco mesmo, a ficarmos um ponto acima do teto da meta, que é de 4,5%. Em relação ao crescimento do PIB, Produto Interno Bruto, na semana passada a projeção era de 1,96% de crescimento. Há quatro semanas, de 1,89%, mas não, o Brasil está caminhando para crescer 2%. A projeção elevada pela 5ª semana consecutiva foi para 1,98%. Aquele país que no último trimestre do ano passado estava ali praticamente no 0 a 0 com sua economia em função da alta taxa de juros e que abriu aí um horizonte para o Banco Central iniciar um período de corte nesses juros, está crescendo mais do que se esperava. Crescemos 1,1 no primeiro trimestre de 2026 e a expectativa agora é que o crescimento atinja 0,6% no segundo trimestre, sendo que o próprio ministro da Fazenda, Dário Duringan, já disse que preparem-se, o crescimento vai surpreender em função dos investimentos do governo. E esses investimentos, entre aspas, considerados investimentos pelo presidente Lula e também por sua equipe, eles passam por benefícios sociais que são distribuídos à custa de um endividamento do Estado. A dívida não para de crescer. E a outra parte desse crescimento, ela é turbinada por linhas de crédito subsidiadas que o governo está lançando a cada semana. Troque o carro se você é taxista, compre um carro ou troque o carro se você é motorista de aplicativo, pegue uma linha de crédito para reformar a sua casa e aí vai, troca o caminhão, troca o maquinário agrícola. Então, a cada dia sai mais uma linha de crédito em um país que detém a segunda maior taxa de juros do planeta. E a população vai ficando a cara do país, cada vez mais endividada. E quanto mais dívida você tem, maior é o risco de você não conseguir pagar essa dívida. E a mesma coisa acontece com o país, que só aumenta a dívida. E é por isso que, pela terceira semana consecutiva, os economistas ouvidos pelo Banco Central também aumentaram a taxa Selic, que agora está projetada em 14% para o final de 2026, em 12% para o final de 2027. Vamos ver quem dorme com juros desse. Rita Mundinho.
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6: Edilene, o que os interlocutores de Jair Bolsonaro devem concluir após o depoimento do ex-presidente no inquérito da arma?
16: Pois é, aliados de Jair Bolsonaro acreditam que o Supremo Tribunal Federal vai manter a prisão domiciliar do ex-presidente, mesmo após o episódio da apreensão da arma em nome dele, com o militar do GSI, o Gabinete de Segurança Institucional, aqui em Brasília, durante uma blitz. Prazo para a prisão domiciliar de Bolsonaro termina na quinta-feira. Mesmo que o episódio possa ser considerado uma transgressão às regras da domiciliar, a base do ex-presidente avalia que Moraes não vai tensionar a corda e nem correr o risco de ser acusado de perseguição novamente. Para a base do ex-presidente, o retorno de Bolsonaro à prisão poderia inclusive fortalecer o senador Flávio Bolsonaro, pré-candidato à presidência da República. Correligionários ligados a Eduardo Bolsonaro também avaliam que o ministro do STF tema um retorno das punições da Lei Magnitsky após a condenação e inelegibilidade do ex-deputado federal por coação e obstrução de justiça no processo em que o pai foi acusado por tentativa de golpe e também condenado. Ainda segundo a ala bolsonarista ligada ao governo americano, o secretário Marco Rubio estaria articulando para a retomada das sanções a Moraes. Com esse conjunto de informações, a base do ex-presidente acredita, e também em função do estado de saúde dele, que ele seja mantido em prisão domiciliar sem quaisquer alterações em relação ao que vem acontecendo nos últimos meses. Fernanda.
6: Edilene Lopes, coluna Em Cima do Fato.
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7: Israel e Líbano retomam hoje as negociações nos Estados Unidos.
19: Apesar do ambiente complexo, autoridades libanesas afirmam estar determinadas a prosseguir com diálogo direto com Israel, ainda que o processo possa ser ofuscado pela decisão do Irã de incluir o Líbano nas próprias tratativas com os Estados Unidos.
7: Em Beirute, o governo sustenta que o diálogo presencial com Israel é considerado a única via capaz de viabilizar o fim da guerra.
19: O Irã conclui na Suíça a primeira rodada de discussões sobre o acordo com os Estados Unidos para encerrar a guerra no Oriente Médio.
7: Foram formados grupos de trabalho para tratar de temas como o programa nuclear iraniano e a Daniela Franco tem as informações.
20: A primeira rodada de negociações técnicas na Suíça, após a assinatura de um protocolo de acordo entre os Estados Unidos e o Irã na semana passada, foram concluídas ontem à noite. Nessa manhã, o regime iraniano anunciou a criação de grupos de trabalho dedicados principalmente à questão do nuclear e ao levantamento das sanções americanas. Os Estados Unidos anunciaram ter suspendido por 2 meses as sanções ao petróleo iraniano e garantiram que o Irã voltará a receber inspetores da Agência Internacional de Energia Atômica, o que a diplomacia iraniana refutou nessa manhã. O resultado do referendo do Brexit, que determinou a saída do Reino Unido da União Europeia, completa 10 anos hoje, um dia após a renúncia do primeiro-ministro britânico Keir Starmer. Esse, que é um dos líderes mais impopulares da história do Reino Unido, abre caminho para o carismático Andy Burnham, ex-prefeito de Manchester, que muitos acreditam estar mais alinhados aos problemas enfrentados no país. Os candidatos a suceder Starmer no Partido Trabalhista poderão se declarar a partir de 9 de julho, mas o novo primeiro-ministro só será anunciado em setembro. No Peru, pouco mais de 2 semanas após o segundo turno das eleições presidenciais, o candidato da esquerda, Roberto Sanches, apresentou ontem um recurso para anular os votos dos peruanos no exterior. Ele alega supostas irregularidades administrativas e no organismo eleitoral na votação no exterior. A medida poderia afetar quase 300 mil votos, no momento em que a apuração indica uma vantagem de 40 mil votos a Keiko Fujimori.
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22: Meio-dia e quatro.
19: 8h33, vamos atualizar os destaques desta terça-feira, 23 de junho de 2026. Quase 700 milhões de reais são bloqueados em operação contra banco ligado ao Bispo Edir Macedo. De São Paulo, Yuri Cavalieri.
23: Agentes da Polícia Federal estão em 9 endereços ligados ao Banco Digimais e também do Bispo Edir Macedo. Esses 9 mandados de busca e apreensão foram expedidos pela Justiça Federal. Equipamentos eletrônicos, como computadores, celulares, além de documentos, estão sendo apreendidos para avançar na investigação que aponta um grande esquema de fraude no sistema financeiro. A Justiça Federal também determinou o bloqueio de bens, que pode chegar a 670 milhões de reais. Segundo a Polícia Federal, relatórios do Banco Central apontam irregularidades graves na administração do banco. Nem a instituição financeira, nem o Bispo Edir Macedo ainda se pronunciaram sobre a operação.
7: O celular apreendido com o pai do ex-banqueiro Daniel Vorcar dentro da penitenciária Nelson Gria em Contagem deve passar por perícia técnica nos próximos dias. A apreensão ocorreu durante uma operação realizada por policiais penais do Comando de Operações Penitenciárias Especiais em uma vistoria de rotina na unidade prisional. Procurada, a Secretaria de Justiça e Segurança Pública do Estado ainda não se manifestou sobre o caso.
19: O Supremo libera a presença de advogados no depoimento de Bolsonaro à Polícia Civil em investigação sobre arma. De Brasília, Aline Peçanha.
24: O ministro Alexandre de Moraes, do Supremo Tribunal Federal, autorizou os advogados de Jair Bolsonaro a acompanharem o depoimento que o ex-presidente prestará à Polícia Civil aqui do Distrito Federal na parte da tarde, às 15h. A decisão também libera reuniões preparatórias entre Bolsonaro e sua equipe jurídica antes da oitiva. O depoimento vai ser realizado na residência do ex-presidente em Brasília, onde ele atualmente cumpre prisão domiciliar humanitária. A investigação apura as circunstâncias envolvendo uma pistola Glock calibre 9mm registrada em nome de Bolsonaro. A arma foi encontrada com um integrante da equipe de segurança do ex-presidente durante uma abordagem policial no Distrito Federal. Segundo a defesa, o armamento possui registro regular e havia sido entregue ao segurança apenas para manutenção depois de apresentar problemas de funcionamento.
7: A defesa do senador Jax Wagner recorre ao Supremo para tentar invalidar a decisão que autorizou a operação de busca e apreensão pela Polícia Federal. Os advogados contestam a validade da medida que deu aval à ação e afirmam que a decisão estaria marcada por erros graves que comprometeriam a legalidade e regularidade do processo.
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4: Meio-dia e nove.
5: As despesas básicas de uma casa está cada vez mais caro. O levantamento aponta que o custo médio para cobrir itens essenciais chega a R$ 3.500 por mês.
6: Alimentação, moradia e contas como energia, água e gás de cozinha passaram a consumir uma parcela crescente da renda das famílias.
7: Se você está com dificuldade de encarar as finanças nos últimos tempos, a vida não está sendo fácil? Pois bem, você definitivamente não está sozinho. O custo de vida está alto. É só ouvir algumas pessoas nas ruas que logo a gente entende o tamanho do problema.
8: André Luciano Moreira, Tec de Fermagem.
7: Você percebeu que a vida tá mais difícil, o custo de vida tá mais elevado?
8: Tá, bem mais. Tudo tá caro. Lazer, investimento, tudo.
9: Hoje longe José Silva, porteiro, tá tudo muito mais caro.
7: Tá difícil equilibrar as contas?
9: Tá difícil. Tô trabalhando mais e o dinheiro mesmo, ele já entra na conta e já sai rápido, né?
10: Rafael Soares, técnico em agricultura.
7: Você sentiu que no início do ano pra cá, a vida tá um pouco mais cara?
10: Eu sinto isso desde a pandemia, eu acho que a vida deu encarecida. O salário não tá rendendo tanto quanto poderia, mas existe também um fator de endividamento muito grande, né, assim, que tem comprometido um pouco a renda do trabalhador.
11: Valéria Maria Costa de Souza, sou auxiliar de classe. Muito alto. Inclusive o salário nem dá, né? Às vezes a gente tem que ficar apertado aqui, apertado ali, fazer alguns bicos para poder aumentar a renda.
7: E as falas aqui ouvidas se revelam em números nada positivos. Um estudo da Serasa apontou no começo do ano que 7 em cada 10 brasileiros observavam um aumento do custo de vida. E pelo que já ouvimos até aqui, o cenário não mudou. Laís Kiyosato, especialista da Serasa em educação financeira, destaca que o ponto importante não é que o brasileiro está gastando mais, mas está pagando mais caro pelos itens do dia a dia.
12: Alimentação, moradia, contas básicas continuam consumindo uma parcela muito significativa da renda das famílias. Hoje, o custo médio mensal dos brasileiros chega a R$ 3.520. E isso ajuda a explicar por que tem tantas pessoas relatando dificuldades para fechar as contas no final do mês. Quando perguntamos quais as despesas os brasileiros manteriam em caso precisassem escolher apenas 3, a prioridade foi bastante clara: compras de supermercado, contas recorrentes como água, luz, internet, telefone e despesas com moradia, que incluem aluguel e financiamento. Isso mostra que o orçamento está cada vez mais concentrado no essencial. Não por acaso, essas são as mesmas categorias também que aparecem entre as mais difíceis de manter em dia, refletindo a pressão que o custo de vida exerce sobre essas famílias.
7: A situação fica ainda mais complicada, explica Laís Kiyosato, especialista da Serasa, quando o cartão de crédito é utilizado para arcar com as despesas básicas, sem ter perspectivas de quitar essa fatura.
12: Nesses casos, o crédito ele deixa de ser uma solução temporária e pode se transformar em um ciclo de endividamento. O ideal é que o cartão ele seja utilizado dentro de um orçamento já definido e compatível com a renda disponível. É que apenas 2 em cada 10 brasileiros consideram fácil administrar suas despesas atualmente. Isso mostra que a dificuldade não é individual, mas um desafio que afeta grande parte da população.
7: Repórter Fabiano Frade.
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16: Meio-dia e 15.

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1: 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Meio-dia e 33.

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1: Meio-dia e 39.
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6: 12:45.
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2: Meio-dia e 50.

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1: Meio-dia e 54.
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4: Cajuru FM informa a hora certa.
5: Uma hora.
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0: boa tarde, início de tarde, terça-feira, terça, por aqui, só alegria, não é mesmo? Hoje é dia 23 de junho de 2026, agora são horas 6 minutos, que quantidade 6, hein? Seis minutos, 23 do 6 de 2026, início de tarde aqui no Balança Cajuru. Boa tarde pra você, pessoal do comércio, pessoal ligadinho com a gente, viu, pessoal aí, da, né, onde quer que você esteja, na sua casa, no seu lazer, pra você que tá de boa, pra você que tá sintonizado aí na Cajuru FM, seja você muito bem-vindo, pessoal do comércio, das fábricas, das indústrias, pra você que trabalha particular, pra você que tá trabalhando, pra você que tá de folga, tá na estrada, então aumente o volume e vem com a gente, viu, né, bora então, né, gente, porque a partir de agora você ouve as melhores músicas aqui no Balança Cajuru. Sucesso do passado você ouve aqui no Balança Cajuru, também um sucesso da atualidade, a gente toca por aqui até as 15 horas, o melhor de tudo pra você. E a programação por aqui também é feita por você e pra você, você ligando, participando, escolhendo a sua música, mandando aquele abraço, mandando aquele alô, a gente faz acontecer até as 15 horas, atendemos por aqui o seu pedido musical, então você pode ficar à vontade, viu? Aí, tá certo? No 3244-1194 e também pelo WhatsApp, viu? 999-77-5940, viu? Atende aí! E a gente atende você com muito carinho, seu pedido musical, seu alô, seu abraço, é só você ligar o rádio,
1: né? Meu rádio tá ligado!
0: Ligar e participar aqui com a gente,
2: hein? Ligue e participe. 3244-1194. 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
0: É, a partir de agora, simbora pipocar o melhor de todos os ritmos aqui pra você nas ondas sonoras da Cajuru FM. É o melhor de tudo a partir de agora. Você ouve aqui no Balança Cajuru, música, entretenimento, informação é por aqui, hein? Olha, agora são 8 horas, o melhor de tudo, o melhor de todos os tempos, o melhor de todos os ritmos para animar o seu início de tarde, terça-feira. Simbora então, né, gente, com o melhor de tudo, você pode estar curtindo a Cajuru FM através do seu radinho, através do seu FM, através do nosso prefixo, né, 98,7. Também você pode curtir a Cajuru FM também através do nosso site, qualquer parte do Brasil, do mundo, viu?
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0: Né, gente, aí tem 3 meios aí pra você curtir a Cajuru FM através do nosso site, através do aplicativo, nossas plataformas digitais, né, gente, e também aí através do tradicional radinho que nunca sai de moda, né, através aí do prefixo 98,7, você curte a Cajuru FM também, viu, e o programa que atende você por aqui até as 15 horas, estaremos por aqui, viu, atendendo por aqui o seu pedido musical, o seu abraço, o seu alô, mandando ver o seu recadinho por aqui até as 15 horas no programa Balança Cajuru, música, entretenimento e informação, viu. É por aqui até as 15 horas, eu vou contigo e tu vai comigo fazendo companhia, não é mesmo? 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E se bora com esse mix, né, gente? O melhor de tudo aqui na Cajuru FM. A partir de agora, porque já são horas 12 minutos. Simbora, sabe por quê? Porque por amor, eu te deixo ir, viu? Simbora, então.
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0: agora são 1h23 aqui no Balança Cajuru, né? 1h23 aqui no Balança. Rolando por aqui o melhor de tudo, né, gente? Ferrozinho gostoso, ó. Ao som de Túlio Milionário, Casca de Bala, do ano de 2024, ó. Rolou por aqui também ao som de Scorpions com Rock Believe, né, gente? Essa música aí, ela é um hino, né, que celebra a paixão pelo rock, né? E também a perseverança, né? E o amor duradouro aí da banda pelos fãs, né? Você ouviu aí ao som de Scorpions, Rock Believe, crente no rock. Também Titãs, né, gente? Querer rock popular brasileiro, né, gente? Sonífera Ilha. E começamos esse sertanejo gostoso, todo romantismo, ó, na voz de Zezé de Camargo e Luciano. Por amor, te deixo ir, porque por aqui, né, gente, o melhor de todos os ritmos, o melhor de todos os tempos, passando aqui no Balança Cajuru. Olha, agora são 1h24. Vamos pro intervalo comercial rapidinho, gente. Jogo rápido, viu? Daqui a pouquinho eu tô de volta e eu volto atendendo pedidos musicais também, viu? Você também pode participar também. 3244-1194, ó. E também 999-77-5940. Copiou? Não deu tempo, não? Tá bom, vou repetir pra você, ó. 999-77-5940. Tá liberada a sua participação por aqui. Até às 15 horas estaremos por aqui, hein? Bora então pro intervalo comercial rapidinho. Então, jogo rápido daqui a pouquinho. Eu tô de volta.
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0: Né, gente? 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

agora são 1h39 aqui no Balança Cajuru, 1h39, Daniel, que eu dobro aqui, o destino nos separou, Ivete Sangalo, a lua que eu te dei. Essa aí é só de fundinho, né, gente? Recebi notícia ruim aqui agora, né, gente? Eu ia mandar um abraço pra uma pessoa aqui, gente, então, é sério mesmo, gente, ia mandar um abraço pra uma pessoa aqui agora, nesse instante. A família me liga aqui que a pessoa faleceu. Olha pra você ver que coisa, né? Então, nota de falecimento.

0: 13 horas, noticiando o falecimento de Vicente Dias da Silva, o Vicente Macota, do bairro Bonfim. Seu corpo será velado amanhã, das 7 da manhã às 13 horas, na funerária Cajuru. Noticiando então o falecimento aí de Vicente Macota, Vicente Dias da Silva.
1: Os familiares enlutados, fraterna condolência e solidariedade pelo falecimento deste seu ente querido. Que as bênçãos de Deus os fortaleça na firme esperança da ressurreição.
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1: Olha, gente, agora são 1h48 aqui no Balança Cajuru, né? 1h48, né? Gente, eu tive que ir pro intervalo comercial, gente, porque, senhora, isso nunca aconteceu aqui, né, comigo, né? De eu pensar e mandar um alô pra uma pessoa e aí eles vão e ligam e falam que a pessoa faleceu. Então, gente, eu fiquei meio assim, ó. Meio estranhamente aqui, por isso que eu fui pro intervalo comercial, viu? Mas estamos de volta. Eu trouxe então aí Luiz Caldas com Tieta e Jean Giovanni, né? Destino Traçado, né?
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1: Tá rolando aí de fundinho, né? Do ano de 2019, né? Gente, mas vamos ficar bem informados. Serviço de utilidade pública da Rádio Cajuru e também do Balança. Bora falar de festa!
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1: Gente, festa do interior é uma beleza, é uma alegria imensa. Eu adoro falar de festa, principalmente na festa de interior, porque, não sei, ela tem uma essência diferente, né, gente? Soa diferente, né? E hoje tem festa boa, tem festa de São João Batista na comunidade Estiva, viu, gente? Tem Santa Missa hoje, terça-feira, né, dia 23 de junho, às 19h30, viu? Em seguida, né, gente, tem levantamento da bandeira de São João, tem o acendimento da tradicional fogueira e tem também animadas barraquinhas com apresentações musicais. Então você não pode perder, é a festa do Centenário de São João Batista e Festa do Sagrado Coração de Jesus, né, gente? São dois padroeiros, né? Na comunidade de Estivas. Começa hoje, então, no dia 23, né? Hoje tem a tradicional aí, passagem na fogueira, né? Na meia-noite, pessoal aí, né? Devoto, né? Que tem fé e tem coragem, né? Atravessa na fogueira, nas bravas, na brasa viva, sá senhora, né, gente? Então, começa hoje, dia 23, até o dia 26 de junho de 2026. A locução fica por conta de Dani Maestro, viu? Então, hoje, dia 23 de junho, né, gente? Tem Santa Missa em homenagem a São João Batista, às 19h, com o padre Jean Carlos. Nem em seguida, como eu disse, né? Tem levantamento da bandeira de São João, tem o acendimento da tradicional fogueira, tem barraquinha, tem apresentações musicais, tem premiação para o primeiro e também para o segundo lugar na dança, né, gente? A fogueira esse ano com 21 metros, né, gente? É uma das maiores fogueiras, né, aqui da nossa região, né, gente? Uma das maiores festas também que acontece aí na Estiva, né, gente? No dia 26 de junho, a festa não para, porque dia 26 de junho agora, sexta-feira agora, tem solenidade Sagrado Coração de Jesus. Às 19h tem Santa Missa Festiva com o padre Carlos Antônio. Em seguida tem procissão, tem coroação do Sagrado Coração de Jesus, tem levantamento da bandeira, em seguida leilões e também barraquinhas, né, gente? Então, logo mais, muita gente vai baixar lá na Estiva, né? Tem o acendimento da fogueira às 20 horas, pontual, né? E tem área suficiente, né, para veículos estacionarem, né? Obedecendo, então, as ordens e também as proibições, tá certo, gente? A festa bonita. E pra você que não tem um veículo, mas quer ir na festa aí de Angicos, tem ônibus, de Estiva, né, gente? Tem ônibus para Estiva, ônibus gratuito, viu? Para a festa de São João em Estiva, tá? É, primeiro ônibus, a saída às 18 horas, né? Lá da igreja de São Luís Gonzaga, no bairro São Luís, nas paradas, né, gente? Ali nos Correios, Supermercado Lumar, na Praça da Bíblia, na Panificadora Soberana e também ali na Praça da Árvore de Óleo, tá? O segundo ônibus estará saindo às 19 horas do bairro Jardim Alvorada, fazendo as paradas aí na Panificadora São José, também na Praça da Estação, em frente ali ao restaurante da Cacá, ali nas proximidades do Cicobi Carmocred, e na Rua 13 de Maio, né, em frente ali ao CEMEI, Brincar e Aprender, também vai estar passando ali na Praça do Bairro Vitória, né, em frente ali ao Triângulo de Vistorias, também vai estar passando na Praça do Sol, né, em frente ali à Igreja Federico Zanã, também na Avenida, em frente à Borracharia do Jabá, e próximo, outra parada, né, próximo ao supermercado do João Costa. E a última parada é no churrasquinho do Ximbica, ali na Gabeleira. Tá certo, gente? Então tá aí as paradas do ônibus hoje, logo mais, para Estiva, viu, gente? Ônibus gratuito, né, gente? E o retorno às 21h30, viu? Às 9h30 da noite, tá? Então serão dois ônibus, né? Pra quem quiser participar aí da celebração eucarística, né, gente? Então pode estar pegando o ônibus mais cedo, né? Às 18h, saindo lá do bairro São Luís, né, gente? Passando aqui pela rua principal da cidade, que é a rua José Demétrio Coelho. E segundo o ônibus, né, estará saindo às 19h, lá do bairro Jardim Alvorada, também passando, né, gente, aqui pelas principais ruas da cidade, aqui no centro, também ali no bairro Tupi e também ali no bairro Vitória, né, e depois passando novamente, né, pegando lá novamente a rua José Demétrio Coelho, assim, tendo o seu destino a comunidade de Estivas, logo mais, viu, gente? Então tem celebração aí, tem assentimento da fogueira, tem barraquinha, tem bom demais, aí tem música ao vivo também, né, gente? E tem também a premiação aí do primeiro e segundo lugar na dança, né, gente? Tá uma festa muito bonita e tem a passagem na fogueira, né, gente? Pessoal, os mais animados, devotos, mortos, que tem fé e que tem coragem, atravessa a fogueira meia-noite, hein? Sá senhora, a gente custa ficar longe, né, gente? Nem perto a gente não fica por causa do calor, né? E o pessoal, não, arranca o sapato e atravessa mesmo. Vai pra lá, pra cá, pra lá e pra cá. Você só vê o pé de gente que vai, gente que volta, né? E já é uma tradição, né, gente? Muitos anos já dessa festa. Então, lá vai estar acontecendo logo mais, então, a essa festa, tradicional festa na comunidade estiva, logo mais, hein?
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1: Olha, e hoje também, né, gente? Hoje, não é hoje, não, é amanhã, né? Acontece aí a festa do padroeiro, né, gente? Da 39ª festa de São João Batista na comunidade de Jacarandá, ali pertinho de Angicos, né, gente? Então, amanhã, né, dia 24 de junho, quarta-feira, né? Amanhã tem, às 19h, tem procissão com... Isso aqui, gente, é lá no Jacarandá, pertinho ali de Angicos, viu, gente? Amanhã, dia 24 de junho. Quarta-feira, né? Então, às 19h, tem procissão com a imagem de São João Batista. Tem também, né, gente, a chegada da visita da imagem de Nossa Senhora do Carmo, seguindo aí para a igreja, onde haverá a celebração eucarística presidida pelo padre Gustavo César. O coral é o terço dos homens São José. Após a celebração, haverá o lanche comunitário. Traga seu lanche e venha participar conosco, viu, gente? Então, todas as comunidades estão convidadas a estar participando aí dessa festa, né, da 39ª festa de São João Batista na comunidade de Jacarandá. Amanhã, dia 24 de junho. E a festa não para por aí, porque vem também a quermesse de São Pedro. No dia 27 de junho, então tem, né, gente? Tem a quermesse de São Pedro, né, gente? No dia 27 de junho, ó, aqui em Carmo do Cajuru, lá na matriz de Nossa Senhora do Líbano, tá? Então será no dia 27 de junho, após a celebração das 19h30 na matriz de Nossa Senhora do Líbano. Tem levantamento da bandeira, tem barraquinhas, tem fogueira, tem quadrilha, tem muita animação e você não pode perder aí a quermesse de São Pedro, ó, lá na matriz de Nossa Senhora do Líbano, no dia 27 de junho, viu? Tem levantamento da bandeira, barraquinha, fogueira, quadrilha e muita animação, viu, gente? Sabadão, hein? Dia 27 de junho. Então você não pode perder a quermesse de São Pedro. Só festa boa, só festa bacana, né, gente? Que vai estar acontecendo, né, gente? Aqui em Carmo do Cajuru. E vem aí também, né, gente? A 24ª festa de São Cristóvão, né? Aqui no Carmo do Cajuru, no dia 25 de julho. Esse aqui tá um pouquinho mais longe que esse aqui daí em julho, né, gente? Mas já fique sabendo, né? Que vai vir também a festa aí, né? De São Cristóvão, no dia 25 de julho. Você também não pode perder, não pode ficar de fora dessa. E vem aí também a festa de Nossa Senhora do Carmo também, né, gente? É uma festa atrás da outra, só festança boa, só festança bacana, tá? 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
1: Olha, agora são horas 56 minutos aqui no Balanço da Cajuru, né, gente? 1h56, ficando bem informado aí das boas festanças. Tudo que vai estar rolando logo mais aqui em Carmo do Cajuru, o que vai estar rolando aí no final de semana. E você vai ficando por dentro, não é mesmo?
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1: Por aqui toca mais música, mas agora eu vou tocar só uma, né, gente? Vou conseguir atender só um pedido agora, porque eu falei muito, né, nesse bloco aqui, né, gente? Muito pedido musical, muito recadinho, e os pedidos musicais vai ficando. Mas eu vou ter que começar a atender agora. Tem Renata Caetano, tem Seu Jeito de Ser. Vou atender a Ivânia, que tá mandando aí pra Iânia, pra Yasmin, também pra Ana Cecília, netinha Ana Cecília, né? Uma gracinha, Ana Cecília, né? Uma bênção, né? Abração, então, pra todos vocês. Vão curtir aí nosso colega de trabalho, Renata Caetano, Seu Jeito de Ser. Vai curtir aqui no Balanço Cajuru, porque daqui a pouquinho eu vou estar atendendo a Janete, que tá ligadinha com a gente, e o esposo Inácio. Vou estar atendendo aqui o Alan também, ligadinho com a gente. Né, Alan? Abração pra você aqui no centro. Vou estar atendendo o Fabrício no bairro Jardim Alvorada. Vou estar atendendo aqui a Laura do bairro Vitória. E vou mandar um abração aqui também, né, gente, pra Bernadette, que tá ligadinha com a gente ali no bairro Vitória. Pra Neuza e o Osvaldo lá em Angicos e também na Catana, né? Abração pra vocês. Bora de música então? Bora sim?
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2: É, até às 15 horas, né, gente? Esse aí é o som de Renata Caetano, jeito, seu jeito de ser, né, gente? A música de Renata Caetano, essa você só ouve aqui, né? Renata Caetano, nossa colega de trabalho também, né? Uma baita profissional da área, né? Renata, abração pra você, viu? E cantou aí para a Ivânia, a Iânia, a Yasmin, também a Maria Cecília, jeito de ser. Música linda, né? Tocando aqui no Balança Cajuru. Depois de intervalo tem mais música pra você, eu volto trazendo mais recadinhos pra você também. Então não sai da sintonia, já já a gente tá de volta, hein?
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1: Muito bem, gente, agora são 14 horas 8 minutos aqui no Balança Cajuru 12:08.
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1: cachorro. É, esse é Anthony Gabriel, né? João Delore Texano. Participação de Marco Brasil, né? É bruto na raça, né? Aqui no Balança Cajuru. Rolou por aqui também o bonde do forró. Te amo tanto, né? Esse é o bonde do forró. Lembra um pouquinho aí a música de Bruno Marrone. Fala, Bruno Marrone, já vou atender aqui, né? Tem um pedido aqui de Bruno Marrone, vou atender. Mas bonde do forró parece demais da conta, né? Com Bruno Marrone. Confunde mesmo, né, gente? Baita vozeirão aí, né? Bonde do forró. Olha, agora são 14 horas 8 minutos aqui no Balança Cajuru 2:08, né, gente? Depois eu vou estar trazendo aqui o Bruno Marrone, apaziguar, né? E vai apaziguar pra quem pediu. Ah, tá, Janete. Viu, Janete? Daqui a pouquinho eu já vou estar te atendendo. Tô meio atrasada aqui com os pedidos musicais, mas vai sair, viu? Deu, tardamos, mas não falhamos, tá certo? Eu vou voltar também atendendo aqui o Alan, viu, Alan? Aí do Cidade Nova também. Essa música tá no ponto aqui, viu? Ah, no ponto dela que tá aqui, ó. Essa aqui, ó. Beleza? E eu vou voltar também atendendo aqui o Fabrício. O Fabrício, a música tá no ponto aqui. A Laura também, vou atender, tá? Mas vamos passar o serviço de utilidade pública aqui rapidinho, viu, gente? Rapidinho, ó. Tá? E daqui a pouquinho a gente vai continuar com as músicas, continuar com os pedidos musicais aí. Mas bora passar também as informações.
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1: Foi perdido a carteira contendo documentos no nome de Alvimar Ferreira Rabelo. Foi perdido entre a cidade, né, gente, aqui de Carmo Cajuru e também Ribeiros. Se alguém encontrou, entre em contato aí no 37-999-230685. Se você encontrou, então, né, gente, essa carteira, né, contendo os documentos aí do Alvimar Ferreira Rabelo, tá? Entre em contato, tá precisando urgentemente, né, gente, dos documentos, tá? E loja da carteira contendo aí vários documentos, né, no nome de Alvimar Ferreira Rabelo. Telefone 37-999-230685. Se quiser deixar na emissora também, a gente comunica aqui, tá certo? Olha, eu já falei aqui da quermesse de São Pedro, né, gente? Eu vou falar pra você aqui também do forrozão da terceira idade, né, gente? Nessa sexta-feira, né? Toda sexta-feira tem, né? Lá no grupo Paz e Amor, na rua Custódio Nogueira Gontijo, 250 diariamente, né, gente? Tem música ao vivo, né? 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Olha, gente, depois do intervalo, vou voltar trazendo pra você aqui oportunidade de emprego, tá? Assim, ó, tem um tantão assim, ó, de oportunidade de emprego, tá? Então daqui a pouquinho vou estar trazendo pra você, tá bom?
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1: É, você que tá aí do outro lado do rádio, vai escutar, vai ouvir, vai apreciar a sua canção aqui agora no programa Balança Cajuru. Som de Bruno Marrone, né, gente? Bruno Marrone também tá aqui no Balança Cajuru, né? E vai apaziguar, né? E vai apaziguar quem? A Janete, que tá mandando abração para o seu esposo, Inácio. Tá mandando abração também pra Áurea, também para o Kennedy, Augusto, Geise e também Maria Célia, viu? Abração pra vocês tudo aí, ligadinhos com a gente, viu? Tudo de bom pra vocês aí. Vão curtir o som de Bruno Marrone aí, apaziguar. Na sequência tem o Bezerra da Silva, tem Pega Eu. Essa música é a música que o Alan do Cidade Nova tá mandando aí para sua mãe, né, Aparecida Santos, também o seu pai Antônio Santos, também para Samira, Vanessa e também para Ana Luísa, ligadinhos com a gente. Vai curtir então Bezerra da Silva, Pega Eu, né? E vai também para Ivane, para Dete, para o Oswaldo e também para Neuza lá na Catana, né? E o Fabrício, alô Fabrício, daqui a pouco vai sua música, viu Fabrício? Vou te atender depois do intervalo, né, o Fabrício e a Laura, vou atender depois que eu voltar do intervalo, porque agora vai mais duas músicas na sequência. Agora são 14 horas 13 minutos, bora sim então?
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0: bem, gente, agora são 14 horas 20 minutos, né, aqui no Balanço Cajuru, né, 2h20, você ouviu por aí, né, gente, o Bezerra da Silva, pega eu, hein, senhora, né, tocando aqui no programa Balanço Cajuru, atendemos aqui o Alan, né, do bairro Cidade Nova, mandando aí pra todos ouvindo, também pra sua mãe, Aparecida Santos, o seu pai Antônio, o Antônio Santos, também pra Samira, Vanessa e também pra Ana Luísa. Alô por aí também, né, Bruno e Marrone, apaziguar, né. E atendemos aqui o Fabrício do bairro Jardim Alvorada, mandando aí para todos os ouvintes que estão sintonizados na Cajuru FM. Então, simbora pro intervalo comercial, né, gente? Daqui a pouquinho a gente tá de volta, volto trazendo mais música para você, volto trazendo recadinhos, volto trazendo oportunidade de emprego para você. Então, papel e caneta na mão, daqui a pouquinho a gente tá de volta, hein?
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2: Olha, gente, agora são 14 horas e 30 minutos aqui no Balança Cajuru. Richard Diego, novo morador do ano de 2022, passando aqui no Balança Cajuru quando são 14 horas e 30 minutos. Resgatando aí os clássicos, né, gente? As modas que marcaram época, né? E esse sertanejo que nunca sai de moda, a gente toca aqui no Balança Cajuru. De segunda a sexta-feira, o melhor de todos os tempos, o melhor de todos os ritmos pra você. E trazendo por aqui também, né, gente, o seu pedido musical também no 3244-1194. E também no WhatsApp, né, gente, 999-77-5940. Pra você que o serviço de utilidade pública da Rádio Cajuru e também do Balanço, vou passar pra você aqui agora, gente, oportunidade de emprego. Eu falei que eu ia voltar falando oportunidade de emprego, então bora passar pra você aqui, papel e caneta na mão, pra você anotar aí as oportunidades de emprego, viu? Olha, gente, vaga de emprego, processo seletivo da Costa Foods, no dia 4 do 7, viu, gente? De 9 da manhã até o meio-dia. O local, gente, é no auditório do CMEI. Salário inicial de R$ 1.998, mais R$ 800 de ticket de alimentação, mais benefícios, viu? Se você estiver interessado, então, você pode estar indo nesse processo seletivo Costa Foods, no dia 4 de julho, viu? Das 9 da manhã até o meio-dia, no auditório do CMEI, viu? O salário é bom, né? Bora lá, né? Olha, a empresa Tuolo Imóveis também está contratando auxiliar de PCP, auxiliar de expedição e também estofador. O endereço é Avenida Progresso 651, no Industrial 2, em Carmo do Cajuru, em frente à Luz Transporte, viu, gente? E o telefone de contato é o 3... É o telefone aí para envio de currículos. É o 37-984-1398-26. Copiou? 984-1398-26. Esse telefone está disponível aí para envio de currículos, hein? Olha, gente, vaga aberta também para ser auxiliar de expedição, né, gente? Organização, agilidade, compromisso fazem a diferença, né? Local, gente, é em Divinópolis, jornada de trabalho, segunda a quinta-feira, de 6h50 até as 17h20. Sexta-feira, das 6h50 até o meio-dia e 50. Atividades, né, gente? Dobrar, revisar, etiquetar, separar tamanhos, modelos, né? Separar aí pedidos, né? E manter o local limpo e organizado. Escolaridade aí é o fundamental completo. E competências necessárias, né, gente? Ter organização, ser uma pessoa atenciosa, compromisso, disponibilidade de horário, disponibilidade para trabalhar aí o dia todo em pé, o salário de R$ 1.838, viu? Tem aí vale refeição, convênio com academia e também o bônus de assiduidade, viu? Então venha trabalhar conosco e o telefone de contato é o para você enviar o seu currículo, né? E também o contato, né? É o 37-9823-1223, viu? 9823-1223, viu? E venha trabalhar aqui com a gente também, né? Vaga assistência administrativa, está contratando também em Divinópolis, né, gente? O horário de segunda a sexta-feira, de 8 da manhã às 17 horas, né, gente? Ter aí o ensino médio completo será um diferencial, né, gente? Técnico ou superior em administração, possuir a carteira de habilitação categoria B e ser aí uma pessoa comunicativa. As atividades, deixa eu colocar a música de fundo, que eu não gosto de trabalhar sem a música de fundinha aqui, achei aqui. Atividade, gente, vai trabalhar aí no atendimento telefônico e presencial, viu, gente? Relacionamento com associados aí do Centro Industrial Auxiliar de Organização de Eventos Industriais, viu, gente? É vários outros aqui, outras atividades, né, gente? O salário de R$ 2.000 e benefício é o vale refeição, vale transporte, vale combustível, plano de saúde, plano odontológico, convênio com faculdade, tá? Se você tiver interessado, você tem, então, esse perfil desejado aí, uma pessoa comunicativa, uma pessoa organizada, proativa, comprometimento e trabalho em equipe, você pode estar enviando o seu currículo aí no 37-9823-1223, beleza? Que não falou qual que é a empresa que está contratando, mas bora lá, né? O que importa é você ligar nesses contatos aí, eles vão estar fornecendo para você todas as informações nos quais não passaram para a gente aqui, tá bom? Olha, agora são 14 horas 34 minutos aqui no Balança Cajuru.
3: Atende aí!
2: E bora atender, bora lá. Sá senhora, bora lá atender aqui, né, gente? Deixa eu ver aqui, agora são 14 horas 35 minutos, né, gente? Deixa eu procurar a música aqui, que eu coloquei a música errada aqui, né? Essa aqui não, essa aqui, ó. Vou atender aqui então, deixa eu ver essa aqui. Vou atender aqui então, o Tonho Silveira tá ligadinho com a gente, tá a fim de ouvir aqui duas músicas, né? Tá Daniel e Samuel, Marcas de Batalha, vai ouvir, vai curtir aqui no Balança Cajuru agora, viu? Na sequência tem Exalta Samba, tem Louca Paixão, a gente vai atender a Laura do Bairro Vitória, mandando um abração pro seu avô, o João Batista, que tá soprando velas no dia de hoje. Alô, João Batista, felicidade pra você, soprando velas no dia de hoje, dia de São João, né?
4: Parabéns, parabéns, parabéns pra você.
2: Felicidades pra você, viu, João? João Batista, felicidade, tudo de bom pra você. Vai curtir essa música aí, ao som de Exalta Samba, Louca Paixão. Na sequência tem Amado Batista, tem Simone, tem Simar, tem Folha Seca do ano de 2019. Também para o Tonho Silveira, selecionou duas canções, vai ouvir dentro desse bloco aqui, viu? Porque já são 14 horas 35 minutos, porque depois dessas canções, a gente vai para o último bloco de apoios culturais, depois eu trago aquela saudade, né?
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0: Moção de Amado Batista, participação de Simone Simaria, Folha Seca, música linda aí, que é o Tom Silvério, né? Tom Silvério selecionou, tava a fim de ouvir, ouviu, curtiu, apreciou essas duas canções, né? Amado Batista, Simone Simaria, Folha Seca, e também selecionou por aqui Daniel e Samuel com Marcas de Batalha, do ano de 2015, curtiu aqui no Balanço Acajú. E no meio tivemos aí Exalta Samba com Louca Paixão, que atendemos aqui a Laura do bairro Vitória, que mandou aí para o seu avô, João Batista, que tá soprando velas no dia de hoje. João Batista, felicidade, parabéns para você, o mês é todinho seu, hein?
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0: Abração aqui para o Wagner, alô Wagner, abração para você, Wagner, aqui do centro. Nosso amigo também, Vanderlei, também a Carminha. A Simone do Zé Mauro também, aquele abração, hein?
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0: Olha, agora são 14 horas e 48 minutos. Gente, a gente vai para o último bloco de apoios culturais, porque daqui a pouquinho eu trago aquela saudade, né?
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0: Vamos para o intervalo comercial rapidinho, daqui a pouquinho eu tô de volta.
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0: E eu volto trazendo o último bloco aqui do Balanço Acajú, já volto trazendo saudade, hein?
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0: Olha, gente, estamos de volta, são 14 horas e 51 minutos, reta final aí do programa Balança Cajuru, né, gente? É hora daí, quase reta final aqui do programa Balança Cajuru, manda quem pode obedece, quem tem juízo, e você vai ficar com o meu beijo tchau, né? Porque tá na hora, simbora!
1: Simbora de beijo tchau!
0: Simbora, né, gente? São 14 horas e 51 minutos aqui no Balança Cajuru.
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0: Tá na hora, então simbora, né?
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1: Então tá na hora, então bora, manda quem pode, obedece quem tem juízo. 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
1: Simbora então, né, gente? Já são 14:53. Vamos com aquela saudade.
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1: Passado hoje do ano de 1983 do grupo americano Manhattans, pra você, Forever by Your Side, para sempre ao seu lado. É o que você vai ouvir aqui agora no programa Balança Cajuru, aí no Amor e Saudade de hoje, naquela música que te marca, que te marcou de alguma forma, né? Pois é o que você vai ouvir aqui agora, esse clássico do grupo norte-americano The Manhattans, né, gente? Do ano de 1983, a canção destaca, né, a evolução, né, gente, de uma relação sólida desde a base de amizade até se transformar no romance duradouro. Olha aí que bacana, né, gente? E quem nunca teve, né, gente? Aí uma amizade que, enfim, virou um romance, né mesmo? Pois é, e a música Forever by Side, You Side, né, do grupo vocal The Manhattans, né, fala sobre, então, a evolução dessa amizade, né, para um amor profundo e o compromisso de estar sempre ao lado da pessoa amada, né, de amigos amantes. Olha que bacana. A canção começa lembrando, né, que o relacionamento nasceu aí de uma base sólida de confiança e companheirismo, né, até tornar aí, né, grandes amantes, né, gente? Então, o amor e confiança, né, que é o eu lírico aí, que expressa o quanto precisa da pessoa, como encontrou nela, né, o seu porto seguro, descrevendo aí na parceira, né, como a luz que sempre me guiou. Olha que lindo, né, gente? Bacana demais, é o que você vai ouvir agora aqui no Amor e Saudade de hoje, a música que te marcou, que te marca.
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1: Na saideira de hoje, né? É o que você vai ouvir agora, né? Para sempre ao seu lado, é a tradução dela, né? Mas você vai ouvir ela hoje internacional, que é muito mais linda, né? Esse grupo vocal e essa saudade, viu? Agora são 14:55. Tô indo nessa, viu? Amanhã estaremos por aqui de volta a partir das 13 horas com mais um Balança Cajuru. Boa tarde, gente. Tchau, tchau.
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5: 3 e 10.
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2: 3 e 13.
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2: 3 e 13.
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2: 3 e 15.
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2: 3 e 17.
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7: 3:19.
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7: 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Cajuru FM, 3:21.
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1: Siamo a volte.

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4: 3h40.
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1: Bora! Junto com os amigos, essa é uma homenagem pra chuva. O bem mais sagrado que Deus deixou pra gente, né?
2: Nossa, aí é uma homenagem bem feita, hein?
1: Olha uma história caipira, ó.

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4: 4 e 17.

0: Gustavo Mion!
1: Diego e Vitor Hugo, rapaz!
0: Que incrível!
2: Obrigado, meu
1: obrigado,
2: mano.
1: Obrigado, obrigado meu coração, gato. Cara. Obrigado, meus lindos. Deus tamo abençoe junto, mais um projeto.
2: Amém.
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5: 4:35.

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7: 5:16.

0: Maria Cecília. Ah,
1: Rafael, é 100% eu.
0: Faz barulho, BH. Vamos.
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3: 5:22.

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3: 5:46.

O anjo do Senhor anunciou a Maria, e ela concebeu do Espírito Santo. Ave Maria, cheia de graça, o Senhor é convosco. Bendita sois vós entre as mulheres, e bendito é o fruto do vosso ventre, Jesus. Santa Maria, Mãe de Deus, rogai por nós, pecadores, agora e na hora de nossa morte. Amém. Eis aqui a serva do Senhor, faça-se em mim segundo a vossa palavra. Ave Maria, cheia de graça, o Senhor é convosco. Bendita sois vós entre as mulheres, e bendito é o fruto do vosso ventre, Jesus. Santa Maria, Mãe de Deus, rogai por nós, pecadores, agora e na hora de nossa morte. Amém. E o Verbo divino se fez carne e habitou entre nós. Ave Maria, cheia de graça, o Senhor é convosco. Bendita sois vós entre as mulheres, e bendito é o fruto do vosso ventre, Jesus. Santa Maria, Mãe de Deus, rogai por nós, pecadores, agora e na hora de nossa morte. Amém. Rogai por nós, Santa Mãe de Deus, para que sejamos dignos das promessas de Cristo. Oremos. Infundi, Senhor, como vos pedimos, a vossa graça em nossos corações, para que nós, que pela anunciação do anjo, viemos ao conhecimento da encarnação de Jesus Cristo, vosso Filho, pela sua paixão e morte de cruz, sejamos conduzidos à glória da ressurreição. Pelo mesmo Jesus Cristo, Senhor nosso.

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2: Eu sou Pedro Bete, eu tô chegando agora no programa No Mundo da Bola. Que prazer ter a sua companhia. Vamos que vamos, com muita alegria, falando de tudo que acontece, repercutindo aí simplesmente o futebol nacional, o futebol internacional, a Copa do Mundo que tá aí batendo na nossa porta. Ei, meu Deus do céu, bacana demais. Mas primeiro, vamos pro nosso apoio cultural. Daqui a pouco a gente volta trazendo muita informação.
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2: 6:10. Muito bem, vem comigo, eu sou Pedro Bete, são 6:10. E no dia de ontem, a gente fez uma breve homenagem a ele, Lionel Messi. É, meus amigos, mas a Copa do Mundo é feita de várias homenagens, é feita de várias nações. É simplesmente aquele momento de trazer aí o belo futebol. E para homenagear um tal português chamado aí Cristiano Ronaldo, meus amigos, vem comigo escutando este fado. É uma casa portuguesa, com certeza.
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2: Oh, meu Deus! Cristiano Ronaldo, gente, é um privilégio poder ver ele, CR7, sim, o maior artilheiro de Portugal em Copas, o maior artilheiro da Champions League, o jogador com mais gols por seleções, o único jogador a fazer gol em 6 edições da Copa do Mundo, é simplesmente ele, CR7, é o jogador mais velho a fazer 2 gols num jogo da Copa do Mundo. E hoje, meus amigos, deu Portugal. Portugal, essa que simplesmente trouxe à tona novamente ele, Cristiano Ronaldo. E não deu para o Uzbequistão, não. 2 do Robozão, 1 do Nuno Mendes. E olha, teve ainda, né, o time de Portugal brincando 5-0, meu Deus do céu. Detalhe, hein? No próximo sábado a gente vai ter um jogaço, Colômbia e Portugal. Portugal que está praticamente classificada no seu grupo, né? O grupo K. E o CR7, esse, brilhou no dia de hoje. Ô, gente, o Nematov fez contra e o Rafael Leão também anotaram para Portugal. É, moçada, inclusive o Nuno Mendes também está comendo o fino da bola. O Uzbequistão, inclusive, pode ser eliminado ainda hoje se a República do Congo vencer a Colômbia, hein? Outro jogo chave aí na Copa do Mundo. Vamos ver o que vai acontecer. Bom... É fato, o Cristiano Ronaldo é destaque e não tem como, gente. No finalzinho, o homem ainda perdeu ali a oportunidade de completar com um hat-trick. É, e esse ainda disse, desabafando, estou de volta, estou de volta. Disseram que eu ia me aposentar. Ô, Robozão, eu não falei nada, eu acredito em você. Ah, 6 Copas do Mundo, 6 gols dele, meu Deus do céu. Agora vamos falar da nossa seleção brasileira, da nossa seleção amarelinha. Vamos que vamos, falando aí simplesmente dessa seleção que a gente espera tanto. É o nosso Brasilzão que amanhã às 7 horas vai ter cobertura especial aqui no programa No Mundo da Bola. Estará enfrentando a Escócia, Brasil, que está com 4 pontos, assim como a equipe do Marrocos, né? É, meus amigos, e eu vou falar para vocês, hein? A seleção brasileira, esta aí está daquele jeito. Ó, e tem polêmica, hein? Tem polêmica. A CBF e a Nike vetaram o uniforme vermelho da seleção para esse jogo e a Confederação agiu nos bastidores com o patrocinador para a FIFA trazer aí o uniforme verde. O motivo do veto envolve uma estratégia da fornecedora que não fabricou essa cor para a venda no varejo. Como a vestimenta rosa foi usada pelo Alisson na anterior, agora teremos aí a verde amanhã, meus amigos. É, vamos ver. Inclusive, olha só, está repercutindo muito uma especulação de uma possível escalação do Brasil amanhã. O que você está achando? Amanhã dá para o Brasil conquistar aí esses 3 pontos, fazer um jogo bonito. Vamos que vamos, afinal de contas, é jogar aí com raça, com afinco e buscar essa vitória contra a Escócia. Ah, eu acredito, ah, eu acredito. Olha, o Neymar, esse inclusive pode estar aí relacionado, hein? É, o Rafinha vai desfalcar a seleção brasileira, já é fato, né? Está lesionado. E aí, a provável escalação, isso numa especulação, seria aí na base do 4-3-3, né? Onde a gente teria o Vinícius Júnior, né? Lá na frente, de repente aí, né? Poderíamos eventualmente, né? Até considerar aí, né, o Neymar entrando no segundo tempo. Matheus Cunha e Vinícius Júnior, gente, foram destaques aí contra o Haiti, né? Possível mudança também que deve ocorrer aí na questão do Brasil, né? Diz respeito também a esse reforço, né? Então, o que que acontece, gente? Amanhã, o Rafinha sofrendo essa lesão, a gente vai ter, né, que recuperar essa frente aí da seleção brasileira. E aí fica aquela interrogação, o que você acha que vai acontecer? Meu Deus do céu! Eu vou falar para vocês, hein? Ó, eu vou te passar a escalação que eu acho que vai ser a escalação do Brasilzão amanhã. Aumenta o volume e vem comigo nessa do Brasil. Brasil! vamos que vamos! Ô, Brasil querido, eu acredito em você! Olha só, acredito que a escalação do Brasil vai ser a seguinte, hein? Alisson, Danilo, Gabriel Magalhães, Marquinhos, Douglas Santos, Bruno Guimarães, Casimiro, Paquetá, aí deve entrar o menino Rayan, Vinícius Júnior e Matheus Cunha. É, esse deve ser o Brasil de amanhã, viu? E eu vou falar pra vocês, né? O Brasil, esse, vai pegar uma seleção que é carne de pescoço. É, inclusive, vale ressaltar que a Escócia, essa aí, já enfrentou a seleção brasileira aí em Copa do Mundo. É, rapaz, a seleção brasileira aí que já enfrentou a Escócia, mas tem aí também, olha só, um lado positivo. O Brasil vai reencontrar a Escócia num retrospecto favorável. A seleção brasileira nunca perdeu para os escoceses. É, gente, o mais recente encontro entre as seleções foi em 1998. O Brasil venceu a Escócia por 2-1. Na oportunidade, um gol do volante César Sampaio, um gol escocês, né? E também a gente teve aí, né, um gol contra. E o duelo aí mostra muita força por parte do Brasil, né? É, o Brasilzão, meus amigos, que contra a Escócia não dá mole, não. E esse aí tá sempre jogando com raça, com afinco, pra buscar aquele resultado favorável. Eita, nós! Olha só, moçada. E vale dizer, né, que, bom, no histórico aí, são 10 confrontos, 0 vitórias para a Escócia, como eu disse, 2 empates e 8 vitórias brasileiras. É, meu povo, a Escócia segurou o Brasil no amistoso em 1-1 ali em 1996, e foi ali o resultado talvez mais importante e significativo para aquele grupo da época. Todavia, no mais, meus amigos, é só alegria. Inclusive, vale ressaltar que em 2011, o Neymar fez 2 gols aí no confronto contra os escoceses. É, rapaz, será que o homem entra amanhã? Vamos ver o que vai acontecer. Olha só, e vamos falar também do nosso querido Guarani de Divinópolis. Guarani, esse, meus amigos, que vai jogar aí contra o Uberaba. É, e tem que vencer, viu? Tem que vencer, Guarani! Tem que vencer e convencer, que é o mais importante, né? Afinal de contas, tá todo mundo aí nessa expectativa de que o Guarani faça aí esse retorno pra elite do futebol, né? Que seria sensacional. Guarani esse, meus amigos, que estará jogando, então, contra o Uberaba, amanhã no Uberabão, 7:30. E vale ressaltar, amanhã o Guarani joga de camisa branca, hein? Camisa branca dá sorte. Agora, falando em Guarani de Divinópolis, olha esse caso aqui. Aumenta o volume.
0: Rosinha já jogou no Farião? O goleiro de Cabo Verde viralizou nas redes sociais nos últimos dias, depois de grande atuação diante da Espanha, na estreia de sua seleção pela Copa do Mundo, sendo protagonista do empate em 0-0. Mas o que pouca gente sabe é que Vozinha já jogou contra o Guarani no Farião, aqui em Divinópolis. No início de 2015, o Progresso de Angola, clube do goleiro de Cabo Verde na época, excursionava pelo Brasil, como era de costume, visto que 2 anos antes já tinha vindo a Minas Gerais, quando fez 2 jogos treinos diante de Atlético e Cruzeiro, perdendo ambos por 4-0. Foi em 3 de fevereiro de 2015 que o Guarani recebeu, aqui no Porto Velho, o Progresso de Vozinho e venceu por 2-0, gols de João Carlos e Ivor Soares. A vitória não teve a presença do público, visto que era um jogo treino com preparação para o Campeonato Mineiro daquele ano. Nem teve as escalações oficiais divulgadas, mas ficou marcada na história do Guarani pela grande vitória internacional contra o time de Vozinho no Farião. Nem imaginava por essa, não é, torcedor bugrino? Continua.
2: Muito bem, gente, a Memórias do Bugre colocou aí esse, que foi um vídeo que viralizou nas redes sociais, muito bacana, falando um pouquinho aí, né, sobre a experiência do Vozinha em solo mineiro e, em especial, em solo divinopolitano, porque Divinópolis, gente, nada mais é também do que uma extensão da nossa querida Carmo do Cajuru. Brincadeiras à parte, gente, é porque a gente tem muito carinho pelo Guarani, claro, a gente tá nessa torcida aí por essa querida equipe e, claro, né, tentamos aí vingar um time do Centro-Oeste Mineiro para a gente poder aí estar de pertinho assistindo as grandes equipes, Cruzeiro, Atlético, América, eita que é bom demais, o futebol do Centro-Oeste que encanta, né? É, rapaz, é muito bom. Moçada, hoje é dia 23, hoje é dia de fogueira na estiva, hoje é dia de alegria, hoje é dia de Copa do Mundo, Copa do Mundo essa que tá rolando, inclusive aí no momento segue empatado Inglaterra e Gana 0-0. Como eu disse, Portugal ganhou do Uzbequistão por 5-0, mas hoje também teve a Jordânia perdendo para a Argélia por 2-1. No dia de hoje, a gente ainda tem aí Panamá e Croácia, jogo esse que ocorre às 8 da noite. E também às 23 horas teremos aí Colômbia e República do Congo. Vamos que vamos, com muita alegria. Mas primeiro, eu vou tomar aquele copo d'água e driblar, meus amigos, é o adversário do frio. Que friozinho que tá fazendo, hein? Eita, nós!
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19: 6h25.
2: Vem comigo na 98,7. Eu sou Pedro Betti e tô aqui trazendo muita alegria. Vamos que vamos. Oh, gente, e o técnico da Gana, hein, que discutiu com o Bellingham durante o intervalo? É, gente, Inglaterra e Gana, jogão que está aí acontecendo neste momento, hein? Vale ressaltar que, olha só, esse grupo L é um grupo que ainda tem aí simplesmente a Croácia. É, tudo pode acontecer, meus amigos. Tá pensando o quê? Já falei isso, mas eu vou destacar aqui novamente duas partidas importantes que vão ocorrer na próxima sexta-feira. Uruguai e Espanha, às 21h. E também aí teremos Noruega e França. Dois jogos aí que prometem. Dois jogos sensacionais. A Croácia joga hoje contra o Panamá às 20h, eu já disse. E também a gente vai ter na semana que vem aí, né? Aliás, perdão, no sábado, às 18h. Croácia e Gana. É, rapaz, Copa do Mundo é assim, hein? É mata-mata. Olha só, moçada, vem comigo falando do Rafinha, que se manifestou aí depois da lesão. Abre aspas, vou fazer tudo ao meu alcance para voltar. Sigo firme. É, Gabriel Martinelli e Rafinha, vamos combinar que tem dado discursos aí um tanto quanto vazios, né? A fala dos dois aí não condiz com o que a gente espera de uma seleção brasileira, que jogue com raça, que busque o resultado, que continue lutando. É, moçada, é buscar com raça, com afinco e, claro, comer a bola, vestir aí a camisa amarelinha e colocar ali na ponta da chuteira muita raça. Vale falar, né, que a lesão do Rafinha foi confirmada no último sábado. Mas o Rafinha também, gente, o atacante do Barcelona, esse aí tá sendo muito questionado aí, porque tá faltando um pouquinho mais ali, sabe, de amor. Amor pela pelota, pela bola que tanto une e promove alegria. Eita, nós! Olha só, gente, a Escócia tá aí questionando o Pelé. Ah, rapaz! E eu vou te falar, viu? Olha a faixa que a torcida escocesa colocou no dia de hoje. Quem é Pelé? Ô, meu amigo, respeita o nosso querido Edson. O nosso Pelé é simplesmente o maior jogador da história do futebol mundial. Edson é o nome dele, Edson Arantes do Nascimento. Olha aqui o Pelé, esse aí tem um legado que a Escócia nem chega. É o único tricampeão mundial, viu? Respeita, Escócia. Ô, moçada, o Cássio hoje fez um treinamento aí com atividades no Cruzeiro. Muito legal tudo isso. É, gente, o Cássio mostrando aí que estará em breve preparado para esse retorno com a bola em campo. O gigante celeste, moçada, esteve aí com seus companheiros fazendo atividades no dia de hoje. Isso chamou muita atenção aí da imprensa mineira. Muito legal, né? Afinal de contas, o Cássio, esse goleiraço. É, inclusive, também vale falar aí da joia do Cruzeiro, o Eduardo Papi, que tá participando aí já dessa intertemporada com o time profissional. Vamos falar também do Galo. O Galo que tá aí buscando essa reorganização do seu elenco. Inclusive, no dia de hoje, meus amigos, é depois da pausa, agora é simplesmente botar a turma em forma. E a proposta é simplesmente trazer aí, né, dados indicadores da pré-temporada, ou seja, vamos diminuir a gordura, vamos buscar aí força e condicionamento físico. O preparador físico atleticano Ricardo Seguins, ele falou o seguinte no dia de hoje: o segredo é uma boa prescrição, realização de avaliação e, claro, identificar as potencialidades individuais e os problemas de cada atleta. Claro, gente, equilíbrio é fundamental, mas vamos buscar fazer um Galo diferenciado, um Galo que jogue para cima e, claro, contar com o apoio desses atletas. É isso mesmo, né, gente? É simplesmente buscar aí, né, com afinco, com cuidado, fazer a diferença, buscar aí, né, trazer esse Atlético para buscar com raça, com muita energia positiva, os resultados, segundo semestre que promete, hein? Segundo semestre vai ser puxado, meus amigos. Vamos que vamos, com muita alegria, falando de tudo o que acontece. Vamos continuar ainda falando de seleção brasileira. É, seleção brasileira essa que estará em campo amanhã. Mas aí eu vou te perguntar uma coisa. O Brasil passando de fase, como é que está essa sua expectativa em relação às folgas aí? Sabe por quê? Se o Brasil passar de fase, suponhamos que o Brasil fique na primeira colocação, o próximo jogo do Brasil é às 14h. É a seleção brasileira, meus amigos, que inclusive estará aí possivelmente na mira do Japão ou às vezes até da Suécia, hein? A partir de agora é a fazer as contas e, claro, amanhã buscar o resultado positivo, hein? A seleção, gente, que inclusive está aí, né, diante, né, dessa questão, né, de tentar se preservar diante das demandas que estão acontecendo, evitar fofocas. O duelo contra a Escócia, que é um duelo importante, e vale dizer que a seleção tem jogadores pendurados, né? É, a seleção tem que ficar esperta, hein? O zagueiro Gabriel Magalhães vem aí de desgaste físico, o Ancelotti deve optar aí talvez pelo Léo Pereira ou pelo Bremer, tudo pode acontecer, e afinal de contas a seleção sabe que é importante essa classificação. Agora vamos falar de uma outra personagem. É, moçada, simplesmente vamos falar da Virgínia. A Virgínia, a ex-namorada aí do Vini Júnior, essa saiu do SBT, foi lá para fazer um programa na Globo de participação durante a Copa do Mundo, mas não emplacou, não. Não emplacou, e ainda tem um detalhe, a Virgínia faria participações no Domingão, agora com o Luciano Huck, porém, toda vez que essa entra no ar, derruba a audiência. Então suas participações foram simplesmente cortadas. Eita, nós, hein, meu Deus do céu. Agora, essa é a Copa dos Craques, né? Vamos com vamos. Olha só, o Messi, 5 gols em 2 jogos. O Mbappé, 4 gols em 2 jogos. O Haaland, 4 gols em 2 jogos. Cristiano Ronaldo, 2 gols em 2 jogos. É, meus amigos, são os craques que estão fazendo a diferença aí nessa Copa do Mundo. E pro dia de hoje, gente, chamou a atenção que torcedores do Uzbequistão chegaram pro jogo de cavalo. Uma cena digna das tradicionais cavalgadas, até gaúchas, chamou atenção aí. Rumo ao jogo contra Portugal, os torcedores estavam caracterizados com roupas folclóricas e de cavalo. É a verdade que os cavalos fazem parte aí de uma parte histórica e cultural do Uzbequistão. Meu Deus do céu. Agora vamos falar de coisa chata também, né? Vamos falar de xenofobia, a aversão ao estrangeiro nessa Copa do Mundo. Infelizmente, o Egito foi impedido de entrar em Seattle após a vitória de 3-1 sobre a Nova Zelândia. A delegação pretendia seguir direto do Canadá para a cidade norte-americana, mas as autoridades de segurança negaram o pedido e o Egito foi obrigado a retornar para o Canadá. Meu Deus do céu. Vamos que vamos, com muita alegria. Vamos falar de Série D. A Série D, essa tá chegando ali naquelas fases que, naquela fase decisiva, fases que mostram aí, né, o potencial dessa minerada. Porém, bom, a Série D, a minerada deu uma escorregada aí nos últimos dias. Pelas partidas de ida na Série D, os mineiros saíram no prejuízo, com exceção do Uberlândia, e fizeram ótimas campanhas na fase de grupo. Mas todos estão agora nesse desafio aí final. Vale dizer que, bom, o Democrata de Governador Valadares perdeu por 3-1, a Tombense perdeu por 1-0, assim como o Betim, que também perdeu por 1-0, e o Uberlândia esse ganhou por 2-0. Eita, nós, hein, meu Deus do céu, que coisa, hein? É, rapaz, tá desse jeito. Ô, gente, e é muito interessante quando a gente fala aí, né, de Copa do Mundo, porque outro dia a família real da Holanda foi lá também dar um abraço no pessoal de Curaçao. Afinal de contas, por que que isso aconteceu? Deram sorte, inclusive. A família real, gente, ela é família real em ambos países que estão aí presentes no reino dos Países Baixos. É, então quer dizer aí que simplesmente um rei, duas seleções, há 16 países monárquicos na Copa do Mundo. E no caso, a Holanda faz parte de um desses aí, né, que está aí comandando outros países que estão ali sob domínio da sua colonização. Muito interessante, né? É a gente estudar um pouquinho a história, conhecer aí, né, um pouquinho sobre tudo isso que ocorre e falar aí sobre tudo que está envolvendo, né? Muito legal tudo isso. Mandando um forte abraço para a galera da Contag. Também mandando um forte abraço para o meu amigo Daniel. Daniel, esse que hoje, novamente, eu encontrei com ele na rua. Ele falou: Pedro, o programa tá bom demais. E ontem você falou até do Messi. Ô, Daniel, já te falei. O Messi, meu amigo, é como o pessoal gosta de falar. É um extraterrestre. Esse aí não tem jeito, não. E, claro, no programa No Mundo da Bola, a gente vai torcendo pelo Brasil, mas também torcendo pelo bom e vistoso futebol que faz a alegria do povo. Eita, nós! Meu povo, daqui a pouco eu tô chegando, retornando, trazendo também mais notícias de Cruzeiro e Atlético. Vamos que vamos!
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2: Muito bem, olha só, vou fazer um convite especial para vocês. E antes, mandando um forte abraço para o meu querido amigo Edivânio. Oh, gente, o Grêmio Futebol Cajuruense, assim como o Paris, estará no ano que vem jogando aí simplesmente a nossa querida Copa da LMDD ali, né? O Campeonato Amador, o Campeonato Amador de Divinópolis, gente, que conta com equipes de Carmo do Cajuru e, inclusive, nos últimos anos, vale ressaltar, Carmo do Cajuru tem feito muito bonito nesse campeonato. E a grande final aí da Série B, do Divino Ticket, essa vai ocorrer aí simplesmente aí no final de semana, agora no dia 28, lá no Campo do Vasco, Paris e Grêmio. Toda força e toda sorte para essa galera. Afinal de contas, gente, é um sonho, é simplesmente muita dedicação do futebol amador e é o tricolor aí que tá chegando. É sensacional. Parabéns ao Grêmio. E olha só, hein, o negócio é o seguinte, hein, ano que vem, Edivânio, eu quero uma camisa do Grêmio e eu quero aí, né, claro, assim como o Sport, o Tupi, o Alvorada, ver esse Grêmio jogando pra frente, jogando bonito, promovendo a alegria aí de toda a família cajuruense. Vamos que vamos! Ô moçada, olha, a gente vai repercutir mais aí esse jogo ao longo da semana, mas já fica o convite, hein? Simplesmente coloca na sua agenda aí, agora, dia 28, domingão, é finalíssima, hein? É finalíssima da Série B, mas são duas equipes que já estão garantidas na elite do futebol aí para jogar o Campeonato Amador no ano que vem. Vamos fazer o seguinte, vamos trazer notícias agora de Cruzeiro e Atlético? Vamos que vamos. Primeiro, olha o horário.
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2: Acerta o ponteiro.
20: 42.
2: E vem comigo, porque afinal de contas, eu tô no pique da Copa do Mundo. Ah, Copa do Mundo, que é bom demais. E eu já disse, hein, amanhã vai ter uma série de jogaços. A gente vai ter aí 4 horas amanhã, Suíça e Canadá, Bósnia e Herzegovina e Catar. Às 7 horas tem Marrocos e Haiti, jogo importante, hein. No mesmo horário, o Brasil joga contra a Escócia. É, jogão. Teremos amanhã República Tcheca e México e África do Sul jogando contra a Coreia do Sul no mesmo horário. Vai ser sensacional. Amanhã vai ser um dia de muitos jogos, meus amigos. Vamos que vamos, com muita alegria, falando de tudo que acontece, repercutindo aí simplesmente o Coelhão. É, vamos falar do Coelhão que joga hoje às 8 da noite contra o Criciúma. Coelho que é lá o 20º colocado com 6 pontos na Série B. A coisa tá complicada pro Coelhão, mas acredita, Coelhão. Vamos ter confiança, a esperança é verde, hein? É, América e Criciúma. Jogo esse que ocorre pela 14ª rodada aí da Série B no Indepa. É, o Independência que estará recebendo esta partidaça no dia de hoje. E o Criciúma vem pedita, Coelhão, vamos ter confiança, a esperança é verde, hein? É, América e Criciúma, jogo esse que ocorre pela 14ª rodada aí da Série B no Indepa, é o Independente.

0: Vamos falar das equipes mineiras. Afinal de contas, olha só. Em jogo de 7 gols, o Atlético perdeu para o Palmeiras no Campeonato Brasileiro Sub-17. O Atlético até tentou buscar o marcador, mas não deu. Palmeiras 4, Atlético 3. Jogo esse que ocorreu agora à tarde aí no Sesc Venda Nova. É, gente, o Atlético negocia o Isep por empréstimo aí. Com o ex-clube do Cristiano Ronaldo, meia de 20 anos, destacou-se aí na base, teve algumas pequenas oportunidades aí, né, no profissional e agora deve ser aí reforço do Nacional de Portugal. Vamos ver o que acontece. Alvo do Atlético, Fred deixou o BH e voltou para a Turquia. É, meus amigos, esse segue com o futuro indefinido. Tentou aí dar aquela namorada no Clube Atlético Mineiro, todavia parece que não deu certo. Ô, gente, o Kaique se despediu do Cruzeiro, agradeceu muito e viajou para a Itália para assinar com Como. É, o Clube Celeste venderá aí seu percentual do lateral por aproximadamente 14 milhões de euros. O Camisa 6 representou o Clube Mineiro aí com muito afinco e agora estará no futebol italiano. E de volta às férias, o Cruzeiro este aí, meus amigos, se prepara para um mês cheio de atividades. É o Cruzeiro que fará inclusive dois jogos amistosos aí durante esse período. E devido a questões de mudanças do calendário de Copa do Mundo, o Cruzeiro, claro, vai precisar aí ajustar os ponteiros, porque olha só, daqui a pouco são três competições de volta, né? Campeonato Brasileiro, Copa do Brasil e Copa Libertadores da América. Eita, nós, hein? Gente, olha só que legal. Alberto Rodrigues narrou 8 Copas e guardou cada uma delas em um caderno. É, aos 86 anos, o locutor mineiro estava revisitando as suas histórias no dia de hoje no jornal O Tempo e contando um pouquinho dessa sua experiência. Muito legal. Esse aí que serve de exemplo aí para quem gosta do futebol e para, claro, né, a gente está sempre enaltecendo esse trabalho sério, esse trabalho esportivo que é feito aí pela imprensa mineira. É, gente, a gente que teve aí vários professores no rádio, né? O Alberto Rodrigues, o Willy Gonzer, o Everaldo Gonzer. É, moçada, teve muita gente. O Viribaldo, né? É, nosso querido Militão também. Pessoas importantes que estão aí sempre trabalhando em prol do nosso rádio. Muito legal. E o Cruzeiro confirmou o amistoso com o defensor do Uruguai na intertemporada, hein? A partida, inclusive, vai acontecer aí no Mineirão, no dia 4 de julho. Inclusive, o defensor do Uruguai, gente, foi o time que revelou o Arrascaeta. É, meus amigos. Recordar é viver. Vamos que vamos, com muita alegria, afinal de contas. Ah, meus amigos, hoje é dia de fogueira lá na estiva, hein? Dia 23. Que dia abençoado. Mandando um forte abraço aí para todas as nossas comunidades rurais. Olha só, moçada, amanhã eu tô de volta trazendo muita alegria a partir das 6 horas no programa No Mundo da Bola.
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0: 7:25.
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0: 7:33.
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0: 7h44.
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11: 7h59.
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1: Cajuru FM informa a hora certa.
2: 8:05.

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